0: Nova Brasil no Campeonato Brasileiro, em sua 18ª rodada. Completamos 29 minutos de bola rolando. Primeiro tempo no estádio do Mangueirão. Segue até aqui Remo 0, São Paulo 0. 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
0: 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Tem o Weber Lima comandando o nosso Nova Brasil em campo. Arte com a bola dominada para o campo de ataque aqui o Remo. Zé Welison, toque no Marcelinho agora para a ponta, para Zé Ricardo, tentou levantamento, pega muito mal na bola. Ela sobe demais, se perde, vai para a linha de fundo. Reposição para o São Paulo aqui, Felipe.
2: Exatamente, reposição para o São Paulo, que agora dá espaço um pouco mais para a equipe do Remo, depois de um início de primeiro tempo positivo, mas que não conseguiu transformar o seu poderio ofensivo em gols. E aí, JV, tem aquela famosa máxima para o São Paulo ficar de olho: quem não faz, toma. O Remo vai gostando da partida, JV.
0: É, já passamos de 30 minutos, este gol pro torcedor do São Paulo não sai. O Remo tenta chegar também, mas o São Paulo chegou com muito mais perigo, tendo várias oportunidades para marcar o seu primeiro gol ainda no primeiro tempo no estádio do Mangueirão em Belém. Sai jogando mal aqui o Remo com Tchamba, joga a bola aqui na lateral da grande área. Mike chuta para a lateral, do jeito que deu, ele meteu o pé na bola, enfiou para fora, lateral. E arremesso manual aqui para o São Paulo. Vem para fazer a cobrança de lateral tricolor. Lucas Ramon pega a bola na direita, arremessa para a grande área. Dali para o André Silva, evitou a saída, cruzou para trás, afasta Tchamba. Weber Lima, situação de momento, Maracanã, zona mista, Weber.
3: Continuamos aqui no aguardo dos jogadores, após o atropelo do Brasil, 6-2 para cima do Panamá. Jorge Vinícius, em instantes, a coletiva do técnico Carlo Ancelotti, e a gente segue aguardando aqui a saída dos atletas da seleção brasileira.
0: Carlo Ancelotti na entrevista coletiva, saída dos jogadores na zona mista, Maracanã, prioridade para o Weber Lima. E aqui arranca o São Paulo na direita, vem o São Paulo com Arthur. Arthur preparou para Lucas Ramon, cruzou na grande área, tira a defesa aqui atrás com o Marcelinho para o Remo, voltou para o São Paulo. André Silva domina, protege, chega Danielzinho, rouba a bola dele, Iago Pikachu, toca direita do campo de ataque ali para Marcelinho, escape então na velocidade, vai para a linha de fundo, junta-se a ele na marcação a defesa do São Paulo aqui atrás com Osório na disputa. Enzo Dias, a bola acaba se perdendo em lateral, caído ali o Marcelinho reclamando de uma infração, o jogador do time do Remo. O São Paulo segue empatando 0-0, Remo 0, São Paulo também 0. São as emoções da 18ª rodada do Brasileirão. Situação com a entrevista coletiva do Carlo Ancelotti, está começando a coletiva do Ancelotti, é isso ou não?
3: É isso, JV, está começando a coletiva, vamos ouvir uma resposta dele e depois já voltamos para o jogo, JV.
4: Vamos lá então, Weber. Seja ela coletiva ou de alguns jogadores em especial, pode fazer com que o senhor reveja alguns conceitos, até mesmo de sistema de jogo para o próximo jogo e para a Copa. Obrigado.
5: Bom, a atuação da segunda parte é uma atuação importante para a equipe, para os jogadores que entraram, que mostraram qualidade, que mostraram de poder competir com todos os outros da lista. Mas temos que ter em conta também o rival, que ha baixado um pouco o ritmo, menos intensidade, mais possibilidade de mostrar qualidade. A primeira parte é um partido distinto, com coisa boa, coisa que temos que melhorar. Óbvio, é uma noite para nós bonita. Agradecemos cosa más importante, agradecer a torcida, o ambiente criado, para nós é uma injeção formidável de confiança. Sei perfeitamente que começamos bem, com boa atitude, com compromisso. O trabalho começou bem nestes dias. Para terminar, o trabalho não é só compromisso, atitude, é ser forte, resiliente, todos os dias, todos os momentos, que seja um bom momento, um mau momento, ser resiliente para terminar o bem.
6: Mister, Raiza Simplício da Placar, um pouco na linha da pergunta do companheiro, a gente tem visto que o teu time joga assim, Casimiro, Bruno Guimarães, aí o Luiz Henrique, era o Estevão, mas agora é o Luiz Henrique, Rafinha, Vini Júnior e Matheus Cunha. Existe a possibilidade, de repente, em alguns jogos ou contra equipes mais fortes, você tirar um atacante e adicionar mais um meio campista, como a gente viu hoje no segundo tempo? Isso passa pela sua cabeça, mexer assim na equipe?
5: Sim, passa pela minha cabeça. A possibilidade de mudar o equipe, de mudar a estratégia, eu acho que o jogo da segunda parte mete mais dúvida. Isto para mim é bom, é importante ter dúvida positiva. A verdade é que o jogo da segunda parte me mete mais dúvida. Isto é muito bom.
7: Nessa linha, mister.
3: Portanto, aí, Jorge Vinícius, um trecho da entrevista coletiva de Carlo Ancelotti.
0: Weber Lima acompanhando, passou na pista, já já a saída dos jogadores. Maracanã, prioridade, já já também com Weber. Acompanhamos o início da entrevista coletiva do nosso técnico da seleção brasileira, Carlo Ancelotti, após a goleada no amistoso, agora há pouco no Maracanã, 6-2 para cima da seleção do Panamá. Aqui segue 0 para o Remo, 0 também para o São Paulo. Chegamos a 36 minutos da primeira etapa no estádio do Mangueirão. 18ª rodada do Brasileirão. São Paulo escapa para o campo de ataque com o zagueiro Alan Franco. Ele enfia para André Silva, recebe pela meia direita, entrega para Pablo Maia, devolve para André Silva, abre a jogada na esquerda para Danielzinho, rola para defesa de novo, posiciona a bola por ali para Osório para Enzo Dias, agora para Ferreirinha, dominou, bateu pro gol, a bola sobe demais. A investida do São Paulo pelo lado esquerdo, no passe do lateral Enzo Dias pro Ferreirinha, que bateu com violência, a bola subiu demais e acabou se perdendo pela linha de fundo. 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
0: 37 minutos, Luiz Ademar segue Remo 0, São Paulo também 0, Ademar.
8: O detalhe do jogo agora é que o São Paulo está dando espaço, né? O São Paulo às vezes ataca com tudo, num dos ataques aí o Osório tomou cartão, São Paulo está matando as jogadas porque está dando espaço no meio campo, não finaliza, não com correção, perde oportunidades e está dando campo para o Remo. Verdade seja dita, gente, quero falar baixinho aqui, que depois posso queimar a língua. O Remo é muito ruim, mas ele é muito ruim. Se jogasse no meu time com o Guarulhão com 50, eu marcava 2, cara. Eu marcava 2 desses caras. Mas o São Paulo tá conseguindo tomar, às vezes, uns contra-ataques desse time muito ruim, viu?
0: Mas não consegue marcar o São Paulo, 0 para o Remo, 0 também para o Tricolor. 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Jogo aqui parado com falta no ataque para o Remo bater. Perto da bola por ali, Patrick. ajeita para fazer a cobrança. Pela meia direita, partiu na bola, Patrick ergueu na grande área, Rafael, goleiro do São Paulo, vai lá no alto, encaixa e faz a defesa o goleiro do Tricolor. Situação de momento, zona mista, Weber Lima ao vivo no Maracanã. Weber,
3: seguimos aguardando aqui, JV. Seguimos aguardando os jogadores da seleção brasileira. Neymar passou rapidamente, né? Tá passando aqui o Léo Pereira, já passou. Léo Pereira foi embora, não falou absolutamente nada. É o primeiro a passar nesse momento. E o Neymar também já deixou as dependências aqui do Maracanã, JV.
0: Weber Lima ao vivo do Maracanã. Aqui vem Remo. Iago Pikachu tenta, bate na defesa, voltou na sobra. Patrick na trave! Na sobra, Rafael, segundo goleiro do São Paulo. Com quase 40 minutos, Patrick acerta a trave esquerda do São Paulo. De fora da área, experimentou Patrick na sobra, a bola por capricho, bateu no pé esquerdo da trave do goleiro do São Paulo e não entrou, Felipe.
2: E quase o Remo abre o placar, a melhor chance da primeira etapa depois da finalização do Patrick, quase uma lei do ex no gramado do Mangueirão. O Remo quase faz o primeiro, contou com a sorte, mais sorte do que o juízo agora a equipe do São Paulo. Lembrando, no lance anterior, a falta cobrada pelo próprio Patrick, o Enzo Dias acabou tomando amarelo, tá pendurado também pro restante da partida, cartão amarelo pro camisa 13 do São Paulo. São Paulo com dois amarelados, Osório e Enzo Dias, os dois defensores pelo lado esquerdo da defesa tricolor, JV.
0: Quase o primeiro gol do Remo na reta final do primeiro tempo no estádio do Mangueirão, em Belém, no Pará, no norte do Brasil. Segue empatado o jogo, Remo 0, São Paulo também 0. São Paulo tem bola aqui atrás, dominada com o volante Danielzinho. Faz inversão lá da direita para a esquerda no passe para Osório. Osório devolve no Danielzinho, já no círculo central. Calibra para o pé direito, rola pela meia direita para Lanfranc. Alan Franco recebe, vem a marcação, ele devolve no Danielzinho e busca uma saída mais fácil no recuo, lá para fora da grande área, para o Rafael, o goleiro posicionado fora da sua área, sai para o jogo do lado esquerdo com Osório. Osório ali na metade do campo para o Danielzinho, Danielzinho, Alan Franco para Lucas Ramon, agora para André Silva, vai para o Caleri, André Silva rolou, Arthur recebeu, dominou, perde a bola para o Patrick. Chega para recuperar para o Remo, ele faz a passagem para o Vitor Bueno. Vitor Bueno tentou na direita para o Pikachu, antecipa Osório, chega primeiro o zagueiro do São Paulo, rouba a bola, posiciona na pequena área para o goleiro Rafael do Tricolor, que sai jogando do lado esquerdo com Enzo Dias. Enzo Dias carrega o São Paulo para o ataque lentamente, no comando tem Caleri, aberto pela esquerda, pede bola Ferreirinha, vem para o Ferreirinha, espera a chegada do Danielzinho, Ferreirinha segura até Danielzinho chegar, se aproxima dele, ainda com a bola o São Paulo no ataque em busca do gol, Ferreirinha para o Enzo Dias, a metida para o Caleri, Caleri que chega, domina, protege, para Ferreirinha o passe para trás, a Enzo Dias que lá do ataque devolve aqui na metade do campo, Weber Lima. E agora o Weber, já aparecem alguns jogadores aí para falar na zona mista no Maracanã, ainda não, Weber?
3: Olha, daqui a pouquinho a gente está vendo aqui na tela o Bruno Guimarães, só que ele parou ali para as TVs, né? E a gente vai tentar falar com ele daqui a pouquinho. Bruno Guimarães é o primeiro a falar aqui para a TV. JV.
0: Bruno Guimarães, portanto, falando para as emissoras de televisão, e o Weber Lima atentamente aguardando ali o jogador da seleção. Aqui vem São Paulo para ataque, dispara pela esquerda, Ferreirinha pede, encosta na grande área, Caleri passa mais atrás, Arthur vem, domina, recebe, tenta na área, finta e é desarmado. Rouba a bola dele, tira aqui atrás, do lado esquerdo de defesa, o jogador Vitor Bueno. Está jogando mal o Mike por ali, o passe para metade do campo e a falta na sequência cometida pelo Pablo Maia. Lado esquerdo de defesa, falta para o Remo cobrar. Aqui 0 para o Remo, 0 também para o São Paulo. 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
0: Às 9 da noite, 15 minutos, horário de Brasília. 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

0: Acho que a gente, eu senti também no primeiro tempo que a gente marcou mal, demos para eles muitos espaços, coisa que a gente não poderia. Mas enfim, já teve grandes atuações no 4-2-4 também. Acho que como foi o nosso último jogo aqui em casa, muita gente queria fazer gol, jogar pra frente, acabamos forçando um pouco das jogadas, que é natural, porque a gente já sabia que ia jogar 45 minutos, então acabamos forçando um pouco mais, mas sem dúvida a marcação é algo que a gente precisa resolver nessa próxima semana.
1: E não ser um grande favorito pra essa Copa do Mundo segundo as casas de apostas, isso ajuda, tira um pouco o peso ou não?
0: Ah, não sei, não dou muita importância pra isso, o que a gente quer é fazer o nosso melhor futebol. Valeu, gente!
2: Bruno Guimarães passando aqui. E agora tá chegando o Rayan, né? Jogador Rayan. Deixa eu ouvir o Alisson aqui, deixa eu tentar ouvir o Alisson. Goleiro da seleção brasileira, vamos ouvi-lo.
3: Criar conexão entre o grupo, entre os jogadores, é o máximo que a gente pode, né? Dentro, no dia a dia, nos treinos, o nível tá muito bom também, de treinamento, mas jogo é diferente, então o Mister optou por dar tempo para todo mundo, e isso também é muito importante. Ter todos preparados para quando precisar.
4: Você se sente fisicamente e como esses jogos têm sido importantes para você, pelo tempo que você ficou sem jogar, e isso acho que aqui no Brasil foi muito falado.
3: Me sinto muito bem. Fiquei mais do que deveria, realmente pela preocupação, né, de chegar bem aqui na Copa do Mundo. Tive uma lesão que dentro uma gravidade muscular, assim, digamos que alta, né? Por ser uma mas foquei em preparar 100% para chegar bem na Copa. Então, fisicamente bem, 100%. Lógico que o ideal é ter maior quantidade de jogos possível, né? Mas pude jogar o último jogo da temporada pelo Liverpool. Joguei hoje também aqui, teremos mais um amistoso. E já tenho um pouco de experiência também que ajuda nesse processo, assim, de não precisar jogar tanto para ter ritmo.
5: Alisson, ¿qué mensaje o qué puedes conclusiones sacar de la selección de Panamá?
2: Portanto, aí o Alisson falando aqui na zona mista, os jogadores agora vão passando. JV, eu te chamo daqui a pouquinho.
6: Combinado, aqui tem falta o São Paulo, último lance no Mangueirão do primeiro tempo, 47, o árbitro acresceu 2 minutos aos 45 regulamentares, 47 exatos do primeiro tempo, Remo 0, São Paulo também 0, é bater a falta e terminar o primeiro tempo, o São Paulo tem na bola parada Arthur e também Danielzinho, boa chance, oportunidade boa para o São Paulo abrir o placar ainda no primeiro tempo contra o Remo no Mangueirão. O Remo que chutou uma bola contra a trave do goleiro Rafael do Tricolor. Danielzinho perto da bola, colado junto à bola. Arthur também se posiciona, toma mais distância o jogador do São Paulo, Arthur. Danielzinho mais próximo, muita concentração. Audácia São Paulo, capricha Tricolor. Na batida de falta pelo lado esquerdo, Danielzinho na bola, Arthur também, autoriza o árbitro, Arthur bateu, defesaça de Ivan, voltou na sobra de fora da grande área, arrisca os dias, desvia o goleiro Ivan e põe para escanteio. Na batida de falta do Arthur, o Ivan se esticou todo. E olha, eu não sei não se essa bola não entrou, hein, Felipe?
7: E é exatamente isso que aguarda a definição. Jonathan Benkenstein Pinheiro ouvindo o Felipe George Bennett na cabine do VAR. Depois da cobrança de falta de Arthur, uma defesaça do Ivan. O Ivan, que é goleiro reserva da equipe do Remo, tá jogando porque o titular, o Marcelo Rangel, tá machucado, tá no departamento médico, faz uma defesaça, segura o empate no último lance, literalmente, da primeira etapa. Quase o Arthur abre o placar para o São Paulo, quase faz o primeiro no último lance. Já tá vendo?
6: E aqui termina o primeiro tempo. Remo 0, São Paulo também 0. Termina o primeiro tempo no Mangueirão com uma defesaça do Ivan, impedindo o gol de falta do São Paulo, gol do Arthur. Weber Lima, e aí na zona mista no Maracanã, o que é que acontece neste momento aí, Weber?
2: Alguns jogadores estão passando e não falando, né? Estão passando direto, mas há outros estão batendo um papo, é o caso aqui falando, né? O caso do Igor Thiago, está aqui próximo, a gente vai aguardar aqui Deixa eu falar com o Igor.

0: Thiago aqui, vamos ver se a gente consegue ouvi-lo.
1: Em qualquer momento, em qualquer situação, você tá rindo como se estivesse desfrutando aquele momento da tua vida, né?
2: Ah, sempre. Eu acho que eu venho carregando isso durante toda a minha vida. Acho que a alegria, ela contagia. E eu acho que sempre com um sorriso no rosto, as coisas podem passar a ser mais fáceis. Então, eu entro dentro de campo e só quero desfrutar o máximo possível com a camisa da seleção, porque é o meu maior sonho. Poder vestir a camisa da minha seleção, um sonho que eu tenho desde criança. E é um orgulho poder representar o nosso povo.
1: O Brasil não ser o grande favorito, pelo menos segundo as casas de aposta. Isso tira um peso, uma pressão em cima da seleção, que pode ser até benéfico usar isso pro
2: bem. Desculpa, repete.
1: O Brasil, segundo as casas de aposta, não é o grande favorito, por conta desse ciclo meio instável, meio perturbado. Isso é bom? Tira uma pressão, tira um peso? Às vezes não vão olhar tanto para o Brasil, vão olhar para outras seleções, e o Brasil, pelo peso, pela sua história, pela camisa, pode ir chegando?
2: Boa pergunta, mas eu acho que o Brasil sempre vai ser favorito, porque é o Brasil, a gente tem 5 estrelas e não é à toa. Então, assim, eu acredito que a gente está indo com muita força e com um grupo, poder trabalhar todos os dias com o nosso grupo, eu tenho essa impressão de que a gente vai para conquistar. Independente do que as casas de apostas estão colocando ali, eu acho que a gente vai ser favorito sempre.
1: Sorriso contagioso.
0: Igor. Aí, Igor, Thiago. Algumas falas, né, e eles já passam outros jogadores... Passando aqui o Danilo do Flamengo, e que foi o primeiro convocado, né, da lista de Carlo Ancelotti, o técnico italiano, que confirmou, né, que ele era o primeiro na lista. Danilo está aqui falando. Vamos daqui a pouquinho ver se o Danilo chega aqui próximo para a gente conversar com ele. Daqui a pouquinho eu volto, Jorge Vinícius.
3: Muito bem, Web Lima. Intervalo no Mangueirão, em Belém. 0 para o Remo, 0 também para o São Paulo. Vai começar agora o nosso intervalo. Bola rolando no Campeonato Brasileiro, 18ª rodada. E o futebol na Nova Brasil, para Remo 0, São Paulo 0.
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0: Muito bem, são 9 da noite, 23 minutos, o nosso intervalo de Campeonato Brasileiro para Remo e São Paulo, 0-0. Antônio Lima também comigo acompanhando os outros jogos deste domingo pela 18ª rodada do Brasileirão. E também prioridade para o Weber Lima no Maracanã ao vivo, na zona mista, ouvindo e entrevistando os jogadores da seleção. Brasil que goleou agora há pouco o Panamá no Maracanã pelo placar de 6-2. Antônio Lima, e aí os outros jogos do Brasileirão deste domingo pela 18ª rodada.
1: Hoje, do Jorge Vinícius, hoje mais cedo, o Bragantino bateu o Internacional por 3-1 no Cícero de Souza Marques. Na Arena Verde, o Palmeiras derrotou a Chapecoense por 1-0. O Galo, fora de casa, em São Januário, venceu o Vasco por 1-0. E agora, intervalo de jogo, vitória parcial do Fluminense para cima do Cruzeiro no Mineirão, gol de John Kennedy.
0: Muito JV. Bem, prioridade para o Weber Lima, zona mista, Rio de Janeiro, Maracanã. Diga, Weber.
2: Vamos ouvir o Danilo. Eles falam rapidamente, né, e já passaram, foram embora. O Danilo também, agora o Hendrick falando aqui, mas está longe ainda, está falando com a TV. E daqui a pouquinho a gente volta para falar aqui com os jogadores, os atletas da Seleção Brasileira, JV.
0: Ok, então, prioridade sempre aí para o Weber Lima nesse grande trabalho ao vivo, direto do Maracanã, ouvindo os nossos jogadores que vão representar o nosso país, vestindo a camisa da seleção em busca do hexacampeonato na Copa do Mundo dos Estados Unidos. Luiz Ademar, Remo 0, São Paulo 0. A sua opinião Jorge Vinícius. Nesse intervalo, sempre abrindo o microfone também no Maracanã com o Weber Lima.
2: Volve o Danilo. Danilo do Botafogo.
3: Staff, todo mundo foi bem e podemos dar alegria para o povo brasileiro.
4: Como companheiro, te surpreendeu não ver a Kadir Barria na seleção de Panamá para o Mundial?
3: Sim, muito feliz em ver ele. A gente já estava brincando uns dias atrás já, né? Lá no CT no Botafogo e desejo boa sorte para ele na Copa.
5: Danilo, você acha que sua atuação hoje pode te credenciar para se titular na seleção brasileira na Copa do Mundo?
3: Agradecer a Deus por mais uma bela atuação, mas eu acho que o grupo 26 está de bom tamanho, estamos preparados, estamos focados. Eu acho que o misto é que decide quem vai jogar ou não, e o importante é deixar uma dúvida. Eu acho que todo mundo deixou uma dúvida na cabeça do misto.
6: Jogando assim, o Brasil se coloca com uma posição para ter a atenção de todo mundo, ou já é uma coisa que todo mundo já tem essa atenção?
3: A gente está trabalhando, né? Em silêncio todos, estamos felizes do grupo e eu acho que a gente vai chegar bem preparado para a Copa e Fender vamos ser um dos favoritos.
4: Significado é marcar aqui.
2: Portanto, aí o Danilo, meia do Botafogo da Seleção Brasileira, falando aqui o Hendrick que está chegando aqui, vamos ouvi-lo.
7: Você vai brigar pela titularidade?
8: Cara, eu estou aqui para lutar por tudo, cara. Aqui é meu sonho de estar aqui, é meu sonho de estar tá representando uma seleção. E não é só eu, é todo mundo que está aqui vai pegar.
2: Acho que não está muito longe para pegar a fala do Hendrick, né? A gente não está conseguindo. Pera aí, vamos tentar aqui, vamos ver se vai agora.
8: Isso vai fazer com que a gente faça a coisa mais importante. E Deus está no comando de tudo. Se Deus falar para o Carleto me colocar de titular, se Deus falar para colocar o Thiago, o Rayan, qualquer jogador, não tenho dúvida que quem entrar vai entrar com muita vontade, com muita força, porque não é fácil chegar aqui e eu tenho uma coisa na minha cabeça. A coisa mais fácil é você chegar. O difícil é manter. Então a gente tem que chegar aqui, manter bem. Se Deus quiser fazer bons treinamentos para poder ajudar o mais importante.
7: O Rex é bem?
8: Se Deus quiser.
2: Hendrick. Já foi o Hendrick também, um dos jogadores aqui da Seleção Brasileira na zona mista, JV.
0: Muito bem, Weber. Aqui no nosso intervalo, Luiz Ademar, Remo 0, São Paulo 0. São Paulo com 63% de posse de bola contra 37%. São 7 finalizações do tricolor do São Paulo contra apenas 3 do Remo. E o Remo teve uma chance numa bola do Patrick que parou na trave do goleiro Rafael E o São Paulo teve mais oportunidades. Gostaria que você falasse sobre esse primeiro tempo, esse empate até aqui. Remo 0, São Paulo também 0, Ademara.
9: Ô Jorge, vamos dar uma recapitulada nos jogos do São Paulo, que eu trabalhei aqui pela Nova Brasil. São Paulo e Bahia, mandou no primeiro tempo, fez 1-0, segundo tempo, pregou, o Bahia veio pra cima e empatou. Certo? Com o erro do Rafael. São Paulo e Botafogo, mas mandou no primeiro tempo, podia ter feito, fez 1-0, podia ter feito 2-3, tal, pregou no segundo tempo, Botafogo empatou, Rafael mais ou menos, tá, golaço, foi um golaço de fora da área, mas ele socou a bola pra fora. Agora hoje, não fez o gol no primeiro tempo, mas é a mesma coisa, né? Quando São Paulo tem fôlego, São Paulo parte pra cima, manda no primeiro tempo, você vai pegar o Lucas Ramon logo no comecinho, depois o André Silva foi lançado, bateu de longe, não cruzou, não chutou, depois o Caleri fez um passe pro Arthur, é só dar um toquinho na saída do Arthur, ele chutou em cima, aí teve o Ferreirinha, aí agora na cobrança de falta, a bola entrou metade, e metade não é gol, a gente viu aqui, quase faz de falta. Mas dessa vez o São Paulo não fez. Né? Dessa vez o São Paulo não fez. E quando o Remo criou a sua única oportunidade de meter a bola na trave? Vamos ver, primeiro, se o segundo tempo São Paulo continua tendo fôlego, coisa que não aconteceu nos últimos jogos. Claro, agora já chegou o Dorival, o preparador físico é outro, tá tentando, e acredito que a parada vai ser providencial para isso, recuperar o fôlego do time que estava quebradaço. E vamos ver se ele repete o primeiro tempo, que ele é encantador, mandando no jogo. Veremos qual é o comportamento do segundo tempo. O maior respeito do mundo, o Remo vai cair. O Remo é muito ruim, gente. Ou vai ter que contratar 4, 5, 6 jogadores dessa parada aí, porque o Remo veio nessas 18 rodadas na zona do rebaixamento. E vai ser muito difícil escapar. Mas, evidentemente, tem a janela, de repente contratam bem lá, faz alguma coisa, porque a fragilidade do Remo é gritante, viu, Jorge?
0: Muito bem, Ademar. Já já o Felipe Oliveira com seu destaque também nesse intervalo. Mangueirão, Remo 0, São Paulo também 0. Mas prioridade sempre para o Hebe Lima no Maracanã. Quais são as condições de momento aí? Seguem passando os jogadores da nossa seleção brasileira aí na zona mista, Hebe.
9: Ô Jorge,
0: daqui a pouquinho então outras informações então lá direto do Maracanã com o Hebe Lima após o amistoso da seleção brasileira e a goleada contra a seleção do Panamá por 6-2. Felipe Oliveira, o seu destaque nesse intervalo de Remo 0, São Paulo também 0 no futebol da Nova Brasil. Felipe,
10: destaque nessa primeira etapa para as escolhas de Dorival Júnior. Hoje alguns atletas que eram figurinhas carimbadas no banco de reserva na delegação São Paulina não estão presentes nem no banco de reservas. É o caso de Cedric Soares, perdeu a vaga para Moreira no jogo de hoje. É o jogador made in Cotia, ex-Porto, que está no banco de reservas na noite de hoje, assim como o Luan, jogador que vinha atuando com o técnico Roger Machado, primeiro volante, deu espaço para o Hugo. Dois jogadores formados em Cotia, formados nas categorias de base do São Paulo, tomando a vaga de dois medalhões que eram figurinha carimbada no São Paulo. Uma possível mudança do técnico Dorival Júnior, principalmente para depois da paralisação para a Copa do Mundo, JV.
0: Ô Luiz Ademar, você faria alguma alteração no time do São Paulo para o segundo tempo? Fosse você o Dorival Júnior, você mexeria no São Paulo ou não?
9: Não mexeria não. Né? O São Paulo foi bem no primeiro tempo. Eu só queria fazer uma coisinha em relação à seleção brasileira, né? Eu acompanhei o jogo inteiro da seleção. Claro, o campo está mostrando aí que o time de segundo tempo tem muitos jogadores pedindo passagem, né? Se você for ver, o Rayan foi bem, o Paquetá foi bem, o Danilo foi bem e tal. Mas isso aí, tranquilo, o adversário era fácil. O que me chamou a atenção foi o copo vazio. Você sabe que eu sou o cara do copo cheio sempre. Mas, rapaz, os goleiros do Brasil, como são chama-gol, né? Não teve culpa nenhuma no primeiro gol, o titular. Uma bola desvia na zaga e chama gol. Aí o segundo gol, também do Panamá, o goleiro também não teve culpa nenhuma, mas o cara acerta um apertado lá de fora da área e a bola vai na gaveta. Os goleiros do Brasil são chama-gol do caramba, viu, Jorge?
0: Ademar, outra pergunta. com esse 6-2 contra o Panamá, o Brasil já é favorito ou não?
9: O Panamá, meu time cinquentinha lá de Guarulhos, a gente meteria uns 4-0 e certamente eu faria uns 2, viu, Jorge?
0: Muito bem, Luiz Ademar, nesse nosso intervalo no Mangueirão, 18ª rodada do Brasileirão, Remo e São Paulo vão empatando pelo placar de 0-0. E Antônio Lima, classificação neste momento atualizada no Campeonato Brasileiro, porque o São Paulo vai chegando ao seu 26º ponto, o Remo vai chegando ao seu 18º ponto no campeonato. E qual é a situação no restante dos times que disputam o Campeonato Brasileiro? Palmeiras segue líder, Flamengo vice-líder. A classificação atualizada neste momento, Antônio Lima.
1: Jorge Vinícius, das equipes que jogaram hoje, o Bragantino foi a quinta colocação, tem 29 pontos. O Palmeiras segue na liderança com 41. Agora o Fluminense, com a vitória parcial sobre o Cruzeiro, vai se mantendo na terceira posição com 33 pontos. O Remo amarga a 19ª colocação com 16 pontos. E o Cruzeiro, que vai sendo derrotado, vai ficando na 11ª colocação com 23 pontos, JV.
0: Qual é a pontuação do Remo, por gentileza, Antônio Lima?
1: 16 pontos.
0: 16 com esse empate?
1: Isso mesmo, 16 com empate, a mesma pontuação do Mirassol, que está uma posição acima em 18ª colocação. Os dois brigam para sair da zona de rebaixamento.
0: Muito bem, vamos então para o segundo tempo. Não sei se o Heber Lima continua comigo ou não.
11: Estou aqui.
0: De trabalho na zona mista, o Heber Lima, Maracanã.
11: Deixa eu só baixar um pouquinho aqui o meu áudio, JV. Jogadores do Panamá estão saindo. Daqui a pouquinho, jogadores da seleção brasileira, JV.
0: Muito bem, já já o Heber Lima, só pedir passagem, assim que tiver com condições, com os jogadores da seleção na zona mista, aqui vai começar a etapa complementar. A saída pertence à equipe do Remo. Vai começar o segundo tempo, Remo 0, São Paulo também 0. Vamos para mais 45 minutos, no mínimo, na sequência do Brasileirão. Apita o árbitro! Em Belém, no Mangueirão, a bola volta a rolar. Começa aqui o segundo tempo!
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0: Nova Brasil em campo, com o Campeonato Brasileiro, com os amistosos da Seleção Brasileira que se prepara para a Copa do Mundo. Estreia do Brasil dia 13 de junho contra o Marrocos. Estamos na Libertadores também, Copa Sul-Americana, Copa do Brasil. Aqui Brasileirão, 18ª rodada, lateral, arremesso para o São Paulo bater. Pede passagem Lucas Ramon do lado direito. Ele arremessa, joga a bola para o Pablo Maia, devolve no lado direito da zaga para Alan Franco. Felipe Oliveira, alguma mudança, alguma alteração nos times para o segundo tempo ou não, Felipe?
13: Nenhuma mudança hoje, JV. Os dois times encerram a primeira, iniciam a segunda etapa da mesma forma que encerraram a primeira, sem nenhuma mexida por enquanto. Nem Léo Condé por parte do Remo, nem Dorival Júnior mexeram nas suas equipes.
0: Tag 0 para o Remo, 0 também para o São Paulo. 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Jogo parado no Mangueirão. Está apontando a arbitragem, uma falta para a equipe do São Paulo bater pelo lado esquerdo. E aí o Heber Lima, mais jogadores passando da seleção brasileira na zona mista. Ou deu aquela pausa, aquela parada momentânea por aí, o Heber?
11: Ah, deu uma parada momentânea. Alguns jogadores passaram sem falar com a imprensa. Caso de Lucas Paquetá, Rafinha, tá vindo o Casimiro ali. Vamos ver se o Casimiro fala. Casimiro! Casimiro! Não, também não. Também o Casimiro passou, né? Não falou com a imprensa aqui. Na sua saída passou direto o Casimiro. Agora ficando alguns... Poucos jogadores, aqui jogadores do Panamá saindo nesse momento, mas poucos jogadores ficaram agora para a zona mista, né? Muitos já passaram, Igor Thiago, Endrick, Danilo, enfim, muitos atletas da seleção brasileira passaram, acredito, é porque a gente vai confirmar, mas pelo jeito o pessoal já está desarmando aqui as suas câmeras e tudo, que a gente fica num lugar, mas tem jogador que saíram por outros lugares aqui do Maracanã. Vamos ver se pinta mais alguém aqui da seleção. E eu te chamo, JV.
0: Combinado, Hebe Lima. 3 minutos do segundo tempo no Mangueirão em Belém. 0-0 também São Paulo. Tem falta, o Remo para fazer a batida. Pega a bola, Iago Pikachu aqui do lado direito. Espera pelo apito do árbitro. Pikachu vai cruzar para a grande área do tricolor. Apenas o Ferreirinha na formação da barreira. Apenas um jogador. Vem para a batida de falta, o Remo pelo lado direito. Na bola partiu Iago Pikachu, cruzou na grande área, tentou Marlon cabeceio. Seia para fora, bola passa longe do gol de Rafael Felipe Oliveira, é tiro de meta só pro tricolor.
13: Tiro de meta, mas a primeira chegada é da equipe do Remo, depois de levantamento na área, tentativa de cabeça, mas passou à direita do gol do goleiro Rafael, segue 0-0 no Mangueirão, com o resultado, o Remo segue na 19ª colocação e o tricolor vai se reaproximando do G5 do Brasileirão, ficando na 6ª colocação, JV.
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0: Vai jogando o goleiro do São Paulo, na área Rafael, prepara para Osório. Osório vem junto à lateral do campo, chega com ele, Zé Ricardo para tomar a bola, devolve Osório para o Rafael, que chuta a bola rapidamente para a lateral do campo, para fora. Arremesso para o Remo, cobrar pelo lado direito do campo de ataque. Pega a bola, lateral direito, Marcelinho, bate o lateral, joga na ponta direita. No ataque por ali, chega para tentar o domínio, Zé Ricardo tropeça, sai com bola e tudo. É lateral então para o São Paulo fazer a cobrança lado esquerdo da sua linha de defesa. Vem para fazer a cobrança de lateral Enzo Dias. Enzo Dias fica olhando para alguém aí para ver se alguém se desmarca para ele fazer o lançamento. Bate o lateral para Danielzinho, devolve para o Enzo Dias. Entrega para o André Silva, perde desarmado. Volta, sobra do São Paulo ali na frente da grande área com o Danielzinho. Danielzinho mais atrás, o recuo para Osório. Osório chuta para frente, antecipa Marlon para o Remo. Volta na sobra, Pablo Maia por baixo, chega cometendo a infração. Falta para cima do Iago Pikachu, é outra falta para o Remo bater do lado direito da peça ofensiva. 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Trabalha a bola na metade do campo, o time do Remo vem aqui com Tchamba, com o pé esquerdo, descola o lançamento na ponta para Marcelinho. Chega bloqueando com ele a defesa do São Paulo, Enzo Dias. Corte providencial ali do lateral esquerdo do São Paulo, chutando a bola para fora, lateral, arremesso manual para a equipe do Remo, que chega com perigo. Junto à linha de fundo vem o Remo para fazer a cobrança. Na cobrança do lateral pelo lado direito vem Marcelinho, vai tomar impulso, vai arremessar a bola para a área do São Paulo. 0-0, partiu, lançamento feito para a área, tira, afasta a defesa do tricolor, cabeça na bola lá de dentro da grande área para cortar Lucas Ramon. E aí o Weber, aparece mais algum jogador ao que tudo indica não, Weber?
11: Olha, todos já saíram, JV, enquanto uns davam a entrevista, né? Concediam a entrevista, outros saíam, todos os jogadores já foram, não tem ninguém mais da seleção brasileira no Maracanã. JV, um grande abraço, eu fico por aqui, lembrando que no próximo sábado, transmissão na Nova Brasil, a partir das 18 horas, tem tudo de Brasil e Egito, e a Nova Brasil acompanhando e parabenizando toda a equipe. Hoje uma transmissão espetacular, com 3 jogos e com certeza com resultados maravilhosos. JV, um grande abraço.
0: Valeu, Hebe Lima, com grande trabalho mesmo para toda a nossa rede Nova Brasil FM e para todo o grupo Tati de comunicação, num trabalho fantástico desde o início da semana. Hebe Lima, uma semana, primeiro em Teresópolis, na Granja Comari, culminando com um trabalho fantástico, avassalador no Maracanã hoje, onde o Weber às 3 da tarde abriu a nossa jornada tripla com o Campeonato Brasileiro e amistoso da Seleção Brasileira. O Weber Lima na zona mista, encerrando o seu trabalho lá no Maracanã, após a goleada da nossa Seleção Brasileira 6-2 para cima do Panamá. O Weber retorna à capital paulista, onde já amanhã comanda a partir das 5:30 da tarde o Nova Brasil em campo, das 5:30 às 7 da noite, repercutindo aí, claro, esta partida amistosa da nossa Seleção Brasileira, jogo de 8 gols, jogo mais festivo, para sair com uma certa moral, como alcançou o objetivo a nossa Seleção Brasileira, principalmente com o futebol do segundo tempo, e goleando a seleção panamenha por 6-2. Aqui Remo e São Paulo, sequência da 18ª rodada do Brasileirão. Mangueirão segue 0-0, nada de gol por enquanto. Tem bola na defesa com o domínio do Zé Wellison, o time do Remo, ele recua a bola dali pro Tiamba, Tiamba faz a passagem para Marcelinho na meia direita, até Zé Wellison, busca o jogo, Zé Ricardo domina então, Zé Ricardo da direita do ataque, recua pro zagueiro Tiamba, que domina a bola do lado esquerdo, faz abertura para lateral esquerda, posiciona a bola por ali no avanço do Mike, Mike pela meia, para Vitor Bueno, ajeita a bola um pouquinho mais à frente, vem lançamento do Aleph Manga pra ponta, é pra Marcelinho, escapou, cruza de forma errada, Marcelinho, sai a bola, vai para fora, Felipe Oliveira, é tiro de meta, é reposição para o São Paulo aqui, Felipe.
13: E mais uma vez o Marcelinho aparecendo como essa figura marcante no campo de ataque, o lateral direito da equipe do Remo, participando como ponta, recebeu a bola em profundidade, tentou o cruzamento, mas acabou cruzando mal para fora, segue 0-0 Remo e São Paulo no Mangueirão.
0: Vamos completar já já os primeiros 10 minutos do segundo tempo. Daqui a pouquinho, assim que a bola parar de rolar para Remo e São Paulo, nós estaremos comandando excepcionalmente hoje o Confira Comigo no replay. Weber Lima retornando do Rio de Janeiro para São Paulo e nós vamos até às 11 da noite com o nosso pós-jogo e o Confira Comigo no replay. Aqui tem lateral no campo de ataque para a equipe do São Paulo fazer a cobrança. Audácia pura tricolor. André Silva pega a bola, bate o lateral para Ferreirinha. Ferreirinha tenta sair da marcação, atrapalhado por ali, obrigado a recuar. Recua Ferreirinha para Pablo Maia. Pablo Maia aciona Danielzinho. Danielzinho no círculo central para Alan Franco. Alan Franco a Osório. Osório na investida pelo lado esquerdo ao ataque com Enzo Dias. Enzo Dias passa para Pablo Maia. Pablo Maia na ponta para Ferreirinha. Embala o São Paulo no ataque da esquerda. Ferreirinha para área. O passe errado. Com muita força, linha de fundo, só tiro de meta para o Remo, erra e erra muito, não passe ali o jogador do tricolor Ferreirinha. E atenção, torcedor do Brasil, Mangueirão em Belém, a Nova Brasil FM segue marcando para você o tempo de jogo no futebol do Brasil. 11 minutos agora, 11 passados do segundo tempo, girando o grande placar da 18ª rodada do Brasileirão. Comigo no Mangueirão, na direção de emoção, Remo 0, São Paulo também 0, Antônio Lima.
13: Jorge Vinícius no Mineirão, 10 minutos do segundo tempo, por enquanto Fluminense 1, Cruzeiro 0.
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0: Luiz Ademar, 0-0 esse começo de segundo tempo, mas uma observação, tá bem demais o nosso Antônio Lima, hein, Ademar?
9: Rapaz, Antônio Lima tá com tudo e não tá prosa não, rapaz, e tá uma máscara aqui na redação que você precisa ver, cara. Nossa senhora, o cara tá bem demais, aí ficou mascarado, viu, Jorge? A verdade seja dita aqui, Antônio é nosso e ninguém toca nele não, viu, camarada? Seguinte...
15: Ai, pai, para!
9: É, calma aí, Antônio, calma, não fica alegre assim não, calma. O negócio é o seguinte, São Paulo já virou padrão segundo tempo, hein? Já virou padrão segundo tempo. Tá ruim o jogo, hein, Jorge? Tá ruim esse segundo tempo, hein? 12 minutos e nada, hein?
0: Correto, Luiz Ademar. Tenho a mesma opinião. Tecnicamente, cai demais a partida no segundo tempo entre Remo e São Paulo no Mangueirão. 0-0. Bola para a lateral. Arremesso para o tricolor, para o São Paulo fazer a cobrança. 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Lateral para o São Paulo, pega a bola para a cobrança, Enzo Dias arremessa a bola para Osório, o zagueiro põe na área para o goleiro Rafael, com olhar fixo lá para frente, observando a movimentação dos jogadores do São Paulo para ver se ele chuta a bola, quebra para o ataque ou toca a bola na esquerda para sair jogando. É isso que ele faz. Abriu Osório, livre, recebeu, virou o zagueiro do São Paulo para metade do campo para André Silva, já perdeu para o Patrick, dominou André Silva por trás, faz falta em cima do Patrick. Falta do André Silva em cima do Patrick, é pro Remo fazer a cobrança. Lado direito de ataque aqui, Felipe Oliveira.
13: Um dia nada inspirado do André Silva, se podemos falar assim. Depois do domínio do Patrick, ele ia saindo, escapando pro campo de ataque. Na intermediária ofensiva do ataque do Remo, o André Silva acabou derrubando camisa 8 do Remo. Falta marcada, falta pro Remo cobrar, segue 0-0 no Mangueirão.
0: Falta já batida, vai se articulando o Remo no ataque com o Iago Pikachu, soltou pro Patrick, abriu na esquerda pro Zé Welison, preparou pro Mike, lançou pra grande área, pro Aleph Manga, tira, afasta lá de dentro, Alan Franco, cabeça na bola, a bola vai pra linha de fundo, sai escanteio contra o gol do São Paulo, escanteio para o Remo, 14 minutos de jogo, etapa complementar no Mangueirão, 0-0 em Belém, no estado do Pará, no norte do Brasil. Arruma para fazer a cobrança de escanteio, Vitor Bueno para o Remo. Vem a equipe paraense para a batida do escanteio. Na ponta direita, na bola, autorizado, partiu Vitor Bueno, pé direito para a área. Tira Lucas Amon para o São Paulo. E a bola volta para a linha de fundo. Outro escanteio para o Remo. E é também ali pelo lado direito. E é com Vitor Bueno outra vez, arruma, ajeita a bola com carinho, vem levantamento de novo para a área do São Paulo, autorizado, partiu Vitor Bueno, cruzou, era pro Marlon, tira, afasta lá de dentro de cabeça, outra vez a defesa do São Paulo, agora com Alan Franco, sobra no rebote para Iago Pikachu, devolve aqui atrás a bola no sistema defensivo do time do Remo, que vem saindo para a jogada com Zé Ricardo, entregando para o goleiro Ivan faz lançamento para o campo de ataque, salta na bola, tenta o cabeceio Marcelinho, trava a defesa do São Paulo, a bola vem para André Silva prepara para Ferreirinha na metade de campo para Danielzinho faz a passagem da esquerda para a direita para Alan Franco, prefere soltar a bola curtinha para o Arthur para Alan Franco, agora para Lucas Ramon na ponta, segura para aproximação do Danielzinho, chega com ele para travar, para tirar Mike, e a bola se perde, sai lateral. Bola no ataque, é pro São Paulo, que tem agora sua primeira alteração a ser processada. Felipe Oliveira muda o São Paulo.
13: Primeira substituição da equipe do Dorival Júnior, o técnico do São Paulo fazendo a primeira substituição, saindo com a número 17, o André Silva, entrando com a 8, Marcos Antônio. Depois de 12 partidas, ele que estourou o músculo da coxa direita a 12 jogos no duelo contra o Higgins pela Copa Sul-Americana, retornando no dia de hoje, Marcos Antônio voltando após 8 jogos, entrando no lugar do 17, André Silva, na equipe tricolor. JV.
0: O Ademar comenta já, lateral São Paulo, vem pra bola na cobrança, Lucas Ramon para Arthur, lançar em direção à grande área, tira, Marlon volta a bola com Remo, na metade do campo, junto ao círculo central com Vitor Bueno, tentou enfiada pro Aleph Manga, primeiro a defesa do tricolor com Pablo Maia travado por ali, recuperação na sequência do Zé Welison, armou pro Patrick, bateu pro gol em cima do zagueiro Alan Franco, sobrou pro Patrick, mas antes, na jogada anterior anterior, o árbitro optou por marcar uma falta de ataque do Remo. O jogo aqui parado. Momento para o nosso Luiz Ademar opinar, comentar esta primeira alteração da partida. O técnico do São Paulo, Dorival Júnior, tira, saca André Silva e coloca Marcos Antônio no tricolor, Luiz Ademar.
9: É verdade que na passagem anterior ele transformou o Alisson, um atacante horroroso, num segundo volante de bom nível. Beleza. Mas você acreditar que o André Silva, um centroavante, atacante grosso, vai virar um meia criativo, é a mesma coisa que eu virar um loiro de olho azul e a Paola Oliveira quer casar comigo, cara. É a mesma coisa. A Paola Oliveira vai casar comigo, assim como o André Silva vai virar um camisa 10 sensacional, viu, Jorge? Marcos Antônio, cego, é melhor que o André Silva.
0: Esse é o nosso Luiz Ademar, a voz da opinião. Remo 0, São Paulo também 0. Vem pro ataque, arranca o São Paulo na esquerda com Enzo Dias. Enfiada de bola pro Ferreirinha. Caleri vai pra área. Ferreirinha levou, preparou, pé direito, cruzou. Caleri saltou, cabeceou pra defesa do goleiro Ivan. Chega, faz a defesa. O goleiro do Remo chuta a bola imediatamente pra fora. O São Paulo criou a possibilidade de abrir o placar numa boa jogada do Ferreirinha e numa conclusão não tão legal assim do Caleri, o capitão do tricolor, que saltou para cabecear agora, Felipe.
13: É, e a torcida, os jogadores do São Paulo ficaram pedindo um pênalti porque o Caleri tentou achar o Marcos Antônio, que chegava para tentar a cabeçada na entrada da pequena área. Ele foi derrubado pelo Patrick e os jogadores ficaram pedindo pênalti, mas nada foi marcado pelo árbitro Jonathan Benkenstein Pinheiro, nada marcado. Segue 0-0 Remo e São Paulo no Mangueirão.
0: 19 minutos já de jogo, 19 passados do segundo tempo. Remo 0, São Paulo também 0. Remo chegando ao seu 16º ponto no campeonato, São Paulo ao seu 26º na competição. Dorival Júnior segue por enquanto invicto desde a sua volta, o seu retorno ao tricolor paulista. Avança o Remo com perigo para um ataque na esquerda, recebe a bola Mike para o Aleph Manga, chega na cobertura Alan Franco com autoridade. O xerife da zaga do São Paulo recupera a bola. Alan Franco trabalha na sua saída com Danielzinho, faz na evolução lançamento aqui do lado esquerdo para o Benzo Dias, prepara de defesa para o ataque, essa enfiada de bola para o Ferreirinha, lançamento é bom para o Caleri, invadiu a grande área, Marlon no corpo a corpo, cai Caleri, a bola vai para a linha de fundo, sai tiro de meta para o Remo. Enquanto o Caleri tentava cavar o pênalti, quando foi tocado no corpo a corpo com o Marlon, olhou para o juiz, reclamando, falta em cima dele, pênalti nessa jogada aí, Felipe.
13: E nada marcado, Marlon, que o Caleri que poderia ter finalizado bem antes do contato do zagueiro do Remo. Ele recebeu um belíssimo passe do Ferreirinha, em profundidade, podia tentar a finalização de canhota, ficou enrolando, enrolando, esperando o contato. O contato veio, mas contato mínimo de ombro a ombro, nada marcado, nada a ser marcado nesse lance também. E aí o Marlon, que ganhou no corpo do Caleri, viu que o Caleri tentou cavar o pênalti e foi gritar na cara do atacante do São Paulo, deu aquele chega pra lá no Caleri, que ficou pedindo pênalti, mas nada marcado. Segue Remo 0, São Paulo também 0 no Mangueirão, JV.
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0: Jogo aqui parado e atenção, torcedor do Brasil. A Nova Brasil FM registra o tempo de jogo no Mangueirão em Belém. Agora chegamos a 21 minutos, 21 do segundo tempo. Girando comigo o grande placar da 18ª rodada do Brasileirão. Na direção de emoção até aqui, nada de gol. Remo 0, São Paulo também 0, Antônio Lima.
1: Jorge Vinícius, hoje à tarde, o Atlético Mineiro bateu o Vasco por 1-0 em São Januário e o Gigante da Colina vai ficar na zona de rebaixamento até depois da Copa do Mundo.
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0: com o São Paulo apertando. Ferreirinha domina a bola, escapa pela ponta esquerda, traz para o lateral Enzo Dias, segura até a aproximação do Danielzinho, domina na esquerda Danielzinho para o Enzo Dias, outra vez Danielzinho, rolou ali para a ponta esquerda, Marcos Antônio recebe para o São Paulo, é travado no lance pelo Zé Welison, que faz ali a cobertura, resgata a bola para o Remo, tenta sair jogando e na sequência da saída de jogada aqui atrás é Ricardo empurrado, falta para a equipe do Remo bater. 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Atenção para a nota aí, Luiz Ademar. Presta atenção aí para a nota, meu comentarista. Vamos lá. 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
0: E aí, Ademar?
9: Nos trejeitos do Ney Mato Grosso, você tem nota 10. Cantando, o senhor é nota 3.
0: Não tem jeito de melhorar essa nota. Luiz Ademar, 0 para o Remo, 0 também para o São Paulo. E a galera da retaguarda vai à loucura. Vem para o campo de ataque aqui, dispara para o ataque. O time paraense vê o Remo com o Zé Ricardo. Passe é para o Vitor Bueno. Prepara a bola ali para a ponta esquerda. Para Mike, deixou para o Aleph Manga. Tentou investida com o Vitor Bueno. Tira de passagem Lucas Ramon, lateral do São Paulo. Chuta a bola para fora, arremesso lateral para o Remo bater do lado esquerdo, vem para fazer a reposição Mike, ele vai tomar impulso e botar essa bola dentro da área do São Paulo. Tá 0 a 0 com quase 24 minutos do segundo tempo, vem Mike, bate o lateral, arremessa para a área do São Paulo, subiu Osório, voltou nas sobras, é o Ellison de primeira, pega na bola mal e chuta para fora, linha de fundo. Só tiro de meta, Felipe Oliveira para o goleiro Rafael do São Paulo.
13: Finalização sem perigo do Remo. O Ellison tentou a finalização de pé canhoto e mandou muito longe do gol, muito longe da meta do goleiro Rafael. Segue 0 a 0 no momento em que Léo Condé chama um jogador do Remo para substituição. Vem a primeira substituição na equipe do Leão. E o Dorival Júnior conversava também com o Lucas Silvestre, pode pintar mudança no tricolor.
0: Pode mudar, pode pintar mudança no São Paulo. Já Léo Condé vai promover a primeira alteração no Remo. 0 a 0, jogo empatado com 24 minutos 40 segundos da etapa complementar. Pega a bola na metade do campo, Zé Ricardo escorrega, perde, o São Paulo recupera e arma o contra-ataque com o Caleri. Caleri enfia para Ferreirinha, prepara para o pé direito, puxa a marcação, Ferreirinha traz de lado, escorrega à frente da grande de área, Marcos Antônio, no lance de extrema infelicidade de Marcos Antônio, contra-ataque bom do São Paulo, retoma a bola então o time do Remo e avança pelo lado esquerdo ofensivo. 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Olha o Remo com o Mike, lançando para a área para Pikachu, dominou, vai fazer a cobertura, Rafael, Pikachu chuta, a bola desvia, passa para o Lef Manga, vai pra fora! Impressionante! Se no primeiro tempo o Arthur ficou cara a cara com o goleiro Ivan do Remo, agora foi a vez do Iago Pikachu! Mesma bola, mesma jogada, mesmo setor da área, e o Pikachu bateu cruzado para a defesa do Rafael, mas dessa vez o Pikachu estava adiantado e foi marcado impedimento do jogador do time do Remo, Felipe.
13: Exatamente, impedimento marcado por Jorge Eduardo Bernardi, estava um pouco à frente mesmo o Pikachu, camisa de número 22 da equipe do Remo. Ele recebeu a bola em profundidade, livre de marcação, dominou e o Rafael se agigantou na frente dele. Ele que até tinha escorregado levemente, mas depois da tentativa de finalização cruzada por parte do Pikachu, Rafael com o pé direito fez belíssima defesa, assegura o empate até esse momento, cerca de 26 minutos, segue Remo 0, São Paulo também 0, no momento em que Léo Condé faz a primeira alteração na equipe do Leão. Sai com a 28, Zé Welison para a entrada do 14, Leonel Pico. Enquanto o Dorival promove, prepara três substituições, já confirmo quem entra e quem sai na equipe do Tricolor.
0: É no São Paulo, Luca, Luca, Tetê e Hugo são os três que estão entrando no tricolor. Então, os três jogadores que estão entrando no São Paulo. Já já o Felipe vai confirmar também a mudança no Remo. Vamos às alterações aqui no São Paulo, então, Felipe.
13: Confirmando as substituições pelo técnico Dorival Júnior, saindo com a 94, o Danielzinho, para a entrada do Hugo. Esse que é made in Cotia, uma mudança tripla de made in Cotia, mas o Hugo fazendo a sua estreia no dia de hoje. Ele que era a figurinha carimbada do time do Alan Barcelos, campeão da Copa São Paulo de 2025, iria subir com o técnico Zubeldia. Era um jogador que o Zubeldia gostava bastante, mas ele acabou rompendo o LCA justamente na final contra o Corinthians da Copa São Paulo e vai fazer a sua estreia na equipe profissional na noite de hoje, no lugar do 94, Danielzinho. Além disso, sai o 37, Arthur, para a entrada do 34, TT, e sai com a 11, Ferreirinha, para a entrada do 45, Luca. Mudança tripla no São Paulo, três garotos formados em Cotia na equipe do Tricolor Paulista.
0: Hugo Leonardo, TT e Luca em campo. Luiz Ademar, nosso comentarista, vai opinar já já. Zero Remo, zero também para o São Paulo. E no Remo saiu Zé Wellison para a entrada do Pico. O Anderson Pico entrou, é isso?
13: Exatamente, Leonel Pico, jogador número 14 da equipe do Remo, entrando na equipe do Léo Condé. A primeira e única substituição até o momento da equipe do Léo.
0: Leonel Pico, então, nada de Anderson, é Leonel Pico no lugar do Zé Wellison. Alteração do técnico Léo Condé no Remo. Trabalha a bola o time do São Paulo na metade do campo, com o lateral Lucas Ramon. Entrega pela meia direita. O São Paulo vai trabalhando essa chegada, quem sabe mais perigosa ao campo ofensivo. É aqui com o zagueiro Osório. Osório para o Marcos Antônio. A passagem para o lado esquerdo. Por ali chega Luca, domina, recebe, foi tocado, leva a bola para a ponta esquerda, agora para a área. Luca prepara o cruzamento, bloqueado pelo Marcelinho. Jogada do garoto Luca, que entrou agora em campo. Escanteio pro tricolor. Audácia pura, São Paulo. Audácia pura, tricolor. Vem Luca pra batida do escanteio. Espera pela autorização do árbitro na ponta esquerda. Na bola, partiu Luca, fechado. Primeira trave. O toque de cabeça na bola do Pablo Maia pra linha de fundo. Não, Alan Franco. Alan Franco cabeceando, testando essa bola pra fora. Luiz Ademar, essas três alterações no São Paulo do Dorival Júnior, hein? Ele mexe com a garotada. Ele põe Hugo Leonardo, TT e Luca em campo e saca Danielzinho, Arthur e Ferreirinho, técnico do Tricolor aqui, Ademar.
9: Adorei, adorei. Primeiro que o Ferreirinho, o Arthur, o André Silva, que já tinha saído um pouco antes, foram inimigos do gol hoje, né? Principalmente o Arthur teve grandes oportunidades, o São Paulo desperdiçou inúmeras no primeiro tempo. O Luca vai jogar aberto pelo lado esquerdo, o TT pelo lado direito, o Hugo, rapaz. O Hugo até a copinha que São Paulo foi campeão, porque esse cara jogou demais. Pra mim foi o craque da copinha. E deu um azar terrível, cara. Ele se machucou na grande decisão, logo no começo do jogo. Nem pôde festejar o título, que estava indo para o hospital, foi, operou, ficou o ano todo em recuperação, está tendo a sua primeira oportunidade hoje. Tomara a Deus que ele tenha o mesmo potencial que ele tinha na base. A gente sabe que a transição, às vezes, tem uma diferença muito grande. E ele que veio do LCA está estreando hoje. Mas essa era uma esperança muito grande de Cotia. De qualquer maneira, ele rejuvenesceu o time, colocou a molecada em campo e, gente, o Flamengo fez isso, sofreu até pagar suas dívidas e se recuperou, sabe? O Dorival, pelo amor de Deus, pensa aí o seguinte: se é pra trazer meia boquinha, eu vi você falando do tal do Newton do Botafogo. O Newton é um horror. O Nilton é um horror, ele não consegue jogar no Botafogo. Que esse cara, moleque, pode ser bom pro São Paulo depois da Copa? Pelo amor de Deus, Dorival. Olha o Hugo aí. Não vai trazer mais horrorosos por aí. Pelo amor de Deus, Dorival.
0: Luiz Ademar, comenta o nosso comentarista aqui da Nova Brasil FM, enquanto o jogo está parado para hidratação dos jogadores desse segundo tempo, com 31 minutos e meio da etapa complementar. Nós somos a Nova Brasil FM, em São Paulo, capital 89.7, abraçando você, agradecendo, enorme audiência em São Paulo, você na sua residência, você ligado no seu carro também, obrigado pelo carinho, obrigado pela carona, você na estrada, parada neste momento. As estradas que cortam o estado de São Paulo e o Brasil todo, porque nós somos a Nova Brasil FM. Estamos em São Paulo, Rio de Janeiro com a Nova Paradiso, Brasília no Distrito Federal. No interior de São Paulo, estamos em Ribeirão Preto, Campinas, Araçatuba, São José dos Campos e Mococa. No sul de Minas, estamos em Vitória, Espírito Santo, e no Nordeste, querido do Brasil. Alô, Pernambuco, alô, Recife, alô, Bahia, Salvador, tem Nova Brasil também. No Nordeste, tem Aracaju, tem Fortaleza, Maceió, João Pessoa. Futebol pra você curtir com o som da Nova Brasil. Jogo reiniciado, avança o time do Remo pro ataque, Iago Pikachu domina a bola à frente da grande área do São Paulo. É bloqueado por ali na passagem do Enzo Dias, que ganha, se projeta, mete bola para Luca. No comando de ataque, o lançamento feito para o Caleri. Protege até a aproximação do Marcos Antônio. Domina Marcos Antônio. Toque no Luca. Luca mais atrás para Enzo Dias, na lateral esquerda. Agora segura até a aproximação do TT. Chega por ali, domina a bola para o São Paulo. Traz para o Pablo Maia. Recuo para o Osório. Osório a Enzo Dias. Outro passe curtinho, chamado passe de segurança para o zagueiro do tricolor Osório. Osório da esquerda para a direita, para Alan Franco. Agora arruma, ajeita para Lucas Ramon, prepara na ponta direita, se projeta, leva a bola com ele pela linha de fundo, balança o corpo, vai levantar a bola para a grande área, é pro Lucas, dominou, ajeitou, ensaiou pro chute, adiantou demais a bola e saiu com bola e tudo, garoto Lucas, pela linha de fundo, Felipe.
13: Numa jogada made in Cotia, da direita para a esquerda, da ponta direita, com o TT fazendo jogada individual pro Lucas, ele mata no peito, agasalha ela, mas na tentativa de drible para puxar para o pé canhoto para tentar a finalização, acabou colocando muita força, apenas tiro de meta para o goleiro e vai cobrar.
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0: 34 minutos da etapa complementar, 18ª rodada do Brasileirão, 0 Remo, 0 também São Paulo, numa rodada tripla do futebol da Nova Brasil, com Nova Brasil em campo hoje, com seleção brasileira, com os jogos de Palmeiras e Chapecoense, aqui Remo e São Paulo. Desde as 15h, ao vivo, direto do Maracanã, no Rio de Janeiro, com o Weber Lima, que agora há pouco participou com a gente durante Remo e São Paulo, trazendo entrevistas interessantes, começo da coletiva do Carlo Ancelotti, técnico do Brasil, e também
13: mudou,
0: transferindo para cá a fala de cada jogador da nossa seleção brasileira que se dispôs a falar na zona mista. Aqui você, Felipe, diga.
13: Mudança tripla de Léo Condé na equipe do Remo, a segunda paralisação no cronômetro da equipe do Leão, saindo com a número 15, o Vitor Bueno, para a entrada do 26, David Braga, sai também com a 22, Iago Pikachu, para a entrada do 2, Matheus Alexandre, e com a 55, deixa o campo Zé Ricardo, para dar espaço para 99, Gabriel Poveda. Só para confirmar, saindo com a 15, Vitor Bueno, entrando com a 26, David Braga, saindo com 22, Iago Pikachu, e entrando com a 2, Matheus Alexandre, e o 55, Zé Ricardo, deixando o gramado para 99, Gabriel Poveda.
0: Se o Dorival Júnior, agora em pouco, Luiz Ademar, trocou 3 de uma vez só, o Léo Condé também parou o jogo e já fez 3 alterações também, numa tacada só, Ademar.
9: E muito provavelmente ele vai tentar o jogo aéreo, né? O Poveda e o Aleph Manga são caras de jogo aéreo. Ele vai meter bola na área a todo momento. São Paulo tem que ficar esperto aí, porque ele colocou um lateral direito e aí colocou 2 centroavantes em campo.
0: Segue 0-0, Remo e São Paulo. Tem bola dominada aqui no interior da grande área. Alan Franco para a equipe do São Paulo. Faz lançamento buscando por ali na lateral direito. TT vem, domina. Carrega a bola para o Hugo Leonardo. Sai da marcação, solta no círculo central para o Marcos Antônio. Avança Marcos Antônio. Mete na esquerda no ataque. Por ali chega Luca, recebe Enzo Dias, cruza para a área. Afasta lá de dentro o capitão Marlon. cruzamento do lateral esquerdo do São Paulo, Enzo Dias, Marlon na cobertura, tirou, mandou a bola de primeira para fora, linha de fundo, escanteio para o São Paulo bater, quase 37 de jogo, primeiro tempo 0-0, no segundo tempo também sem gols por enquanto, vem para o escanteio, Luca na ponta esquerda, cruzou a primeira trave, afasta, tira Marcelinho de cabeça, volta a bola fora da grande área para o São Paulo, para Marcos Antônio para o Luca, Luca cruzou para a área para o Calério, toque de cabeça para fora! Passa a bola e vai para fora! Chance do São Paulo e a bola teme em não entrar, Felipe!
13: E o Calério que ficou reclamando de um possível toque do Tchamba ali na entrada da pequena área, nada marcado pelo professor, mas bolaça do Luca, um belo cruzamento pela ponta esquerda na entrada da pequena área, o Calério subiu no terceiro andar, tentou o cabeceio, mas bateu por cima da meta do goleiro Ivan, segue Remo 0, São Paulo 0, e o Calério com esse não marcado de gol vai chegando a 11 partidas sem balançar as redes, algo que vai complicando e deixando o camisa 9, capitão de São Paulo, preocupado, JV.
0: Mas o Calleri tinha razão nesse lance anterior aí, que o Tchamba foi o último a tocar na bola de cabeça e seria escanteio para o São Paulo. Tinha razão ali em protestar o Calleri, capitão do São Paulo. Aqui tem escanteio a equipe do Remo. 0-0, 38 minutos agora, 38 jogados no segundo tempo. Vem para a batida de escanteio pelo lado esquerdo, time paraense. Preocupação na área do São Paulo, do goleiro Rafael. O cruzamento vai partir lá da ponta esquerda. Ajeita para fazer a cobrança de escanteio do lado esquerdo, Remo. Vai ser autorizado para a bola por ali. O jogador é David Braga. Partiu David Braga, cruzou para a área. Tira a defesa do São Paulo com Marcos Antônio. Volta, sobra do Patrick. Patrick para o David Braga. Novo levantamento. A bola vem, passa por todo mundo da área do São Paulo e sai. Linha de fundo, tiro de meta. Reposição para o São Paulo, para o tricolor cobrar. Placar de 0-0. 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E atenção, torcedor, em Belém, no Mangueirão, a Nova Brasil FM confirma o tempo de jogo no Campeonato Brasileiro. 39 minutos e meio já da etapa complementar, girando comigo o grande placar do futebol do Brasil. Por enquanto, nada de gol no Mangueirão. Em Belém, segue 0 para o Real.

0: Felipe Oliveira.
1: Exatamente, antes da alteração, o Tapia tá caído no gramado recebendo atendimento médico, mas pintou amarelo pro camisa de número 26, o David Braga, jogador do Remo, que entrou nessa segunda etapa. Ele acaba sofrendo o cartão amarelo por uma falta em cima do Pablo Maia, camisa de número 29 do São Paulo. No momento em que o tricolor vai promover a sua última alteração, vai deixar o gramado com a camisa de número 9, Jonathan Caleri, atacante do São Paulo. Com isso, chega a 11 partidas sem balançar as redes. O ainda artilheiro do São Paulo, com 11 gols nessa temporada, chega à marca de 11 jogos sem marcar, para estar deixando o gramado para a entrada do camisa 14, Gonçalo Tapia. Sai o 9, Jonathan Caleri, para a entrada do 14, Gonçalo Tapia. Última alteração do técnico Dorival Júnior.
0: Luiz Ademar, agora vai Ademar. 41 minutos e meio do segundo tempo, entra o Tapia no lugar do Caleri. Agora vai, viu Ademar?
2: Olha, Jorge, do jeito que o Caleri tá, eu ia falar uma palavra aqui que não dá, mas com uma sorte, mas eu vou lá. Capaz que a bola bata no Tapia e entre, sabe? Porque vou te falar, rapaz, o Caleri tá perdendo o gol, tá numa secura. E o São Paulo precisa muito dele, porque os demais atacantes são inimigos do gol. Aí ele entrou na fase inimigos do gol também, tá um terror, viu? A bola tomara que bate no Tapia e entre, viu?
0: Vamos esperar, a torcida do São Paulo ansiosa, nesta expectativa, nesses últimos minutos no Mangueirão. Em Belém, o São Paulo tem a bola com o goleiro Rafael. Fora da grande área, o goleiro do tricolor bate nela com a perna esquerda. Sai jogando com o Alan Franco, tenta chutar para frente, é bloqueado pelo Matheus Alexandre. Bola para fora, arremesso lateral do lado direito. Marca para o São Paulo, não. Pro Remo, lado esquerdo de ataque, não. A bola pro São Paulo, sim. Arremesso lateral. O Lucas Ramon pega a bola ali, pede passagem para fazer a cobrança na reposição. Lucas Ramon, ele arremessa, entrega pro TT lá na frente com o Leonardo. Tenta o passe, adianta a defesa do Remo. Corta aqui atrás com o Matheus Alexandre. A sobra do São Paulo no círculo central. O passe à frente por ali. Enzo Dias tenta na passagem do Luca. Vem aqui na lateral esquerda, o atacante do São Paulo dominando a bola. Protege, trabalha no recuo pro Pablo Maia, vira pra frente, Marcos Antônio pede, Hugo Leonardo recebe agora pro Marcos Antônio, preparou na esquerda, Enzo Dias cruzou na grande área, Luca, afasta, tira o capitão, zagueiro Marlon do Remo, tira do interior da grande área, volta pro São Paulo e volta com o Luca. O garoto vai no combate na metade do campo, limpa na ação ofensiva o jogo por ali pro São Paulo, solta Luca pro Pablo Maia, estica a jogada pela meia direita, o Leonardo por ali, pede bola, TT, recebe Lucas Ramon, agora TT, mais atrás pro Marcos Antônio, mais um recuo, desta vez pro Alan Franco. Alan Franco na passagem do lado direito pra ala esquerda do São Paulo com Osório, Osório pra Enzo Dias, erra o lançamento pro Luca, a bola vai pra lateral, arremesso manual aqui para a equipe do Remo fazer a cobrança. 10 da noite, 20 minutos, horário de Brasília. 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Hoje começamos neste domingo nosso trabalho às 3 da tarde, ao vivo do Rio de Janeiro, no Maracanã, com o nosso Weber Lima, abrindo para a tripla jornada de hoje. Já transmitimos a vitória do Palmeiras para cima da Chapecoense, transmitimos a goleada da seleção brasileira para cima do Panamá, e aqui estamos com Remo e São Paulo, único jogo que a rede ainda não balançou. Palmeiras ganhou, fez 1-0 lá magro contra Chapecoense. O selecionado brasileiro goleou 6-2 o Panamá, um jogo de 8 gols no Maracanã. E aqui segue 0-0, Felipe Oliveira.
1: Falta marcada para a equipe do Remo pela ponta direita, era tudo que o Remo queria. Marcelinho fez a finta do Enzo Dias, que derrubou o agora ponta da equipe do Remo. Falta marcada, quem sabe na bola parada, no momento em que sobe a plaquinha, mais 5 minutos, vamos até 50 na segunda etapa.
0: Pega a bola Gabriel Poveda para cobrança da falta. Aqui pelo lado direito, vem Remo na bola parada. Gabriel Poveda, olhar fixo para o interior da área do São Paulo. 45 minutos e meio na bola, partiu Poveda, cruzou para a boca do gol para o Marlon. Afasta, tira Osório de cabeça no interior da grande área para o tricolor. Vamos então a 50 minutos, 45 e 40.

0: 40 do segundo tempo no Mangueirão. 0 para o Remo, 0 também para o São Paulo até aqui. No ataque outra vez o Remo, dali com David Braga, domina, entrega a bola curtinha para o Patrick, devolve para o David Braga, passou na esquerda, recebeu o Marlon, zagueiro levantou para a grande área, tentou o cabeceio para baixo, Marcelinho, Rafael segura o goleiro do São Paulo, aparece no interior da pequena área e faz a defesa. Sai jogando Rafael com Luca do lado esquerdo junto à lateral, segura até Enzo Dias, recebe, faz o lançamento, mete no campo de ataque para a disputa da jogada do TAP aqui atrás com o Marlon, desvia por último a bola ali, o jogador do São Paulo, Tapia, é lateral então para a equipe paraense bater do lado direito da sua linha de defesa. 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
0: Abraçando você e agradecendo o carinho da sua audiência. 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Falta no ataque para o Remo. Vem o Remo para fazer a batida com o Patrick. É bem de longe, bem distante a localização dessa bola da área do São Paulo. Patrick vai erguer a frente da área, partiu com a canhota, Patrick autorizado, cruzou para a boca do gol, tenta tirar lá dentro da grande área, defesa do São Paulo, chuta de qualquer jeito, Lucas Ramon, a sobra outra vez do time paraense, que avança pelo lado esquerdo, 0 para o Remo, 0 também para o São Paulo, 47,5, 2 minutos e meio só para terminar no Mangueirão. Na sequência tem o Confira Comigo no replay. Hoje, excepcionalmente, nós estaremos apresentando o nosso pós-jogo Confira Comigo no replay até às 11 da noite, com Luiz Ademar, com Felipe Oliveira e com a participação também do nosso Antônio Lima, o garoto sensação da informação. E vem pro ataque aqui, vem com perigo, Remo, lançamento feito no Mike para área, tira a bola, defesa do São Paulo, voltou no rebote, a sobra, bate. Batida! Jogo da etapa complementar.

0: O lateral direito do Remo bateu em diagonal no canto baixo direito do Rafael para marcar nos acréscimos o gol do Remo. Marcelinho avassalador, 1 para o Remo, 0 para o São Paulo. O Remo faz nos últimos instantes, na reta final do jogo, Felipe.
1: E um balde de água fria na equipe do São Paulo no finalzinho do jogo. O empate estava ruim para o São Paulo pelo tanto que produziu. A derrota, então, nem se fala. Num azar do São Paulo, Enzo Dias tentou afastar e bateu no peito do Gabriel Poveda. Gabriel Poveda deu uma peitada na bola. O Enzo até ficou reclamando de um possível toque no braço. É algo que Jonathan Benkenstein, Pinheiro e Felipe George Bennett na cabine do VAR precisam resolver. Mas depois da tentativa de afastada do Enzo Dias, a bola caiu nos pés do Marcelinho. Com a defesa do São Paulo toda vendida, o camisa de número 79 invadiu a grande área para o show, para o pé direito, que é o pé bom, e finalizou rasteiro entre as pernas do Alan Franco, mandando na bochecha da rede, na costura do gol, sem chances para o goleiro Rafael fazer a defesa. O Remo abre o placar, dá um banho de água fria na equipe tricolor e conquista um resultado importantíssimo na luta contra o Z4. Marcelinho faz seu segundo gol em 2026, o seu segundo gol no Campeonato Brasileiro, e abre o placar para o Remo. O Remo tem 1, o São Paulo tem 0 no Mangueirão, JV.
0: Dado mais um minuto de acréscimo, vamos ter jogo até 51. 1 para o Remo, 0 para o São Paulo.
1: Mudou.
0: O São Paulo vai para o ataque agora buscar o gol de empate. Recebe a bola na faixa central, Alan Franco rola a bola para Osório. Toca na bola, chuta para frente, bate contra a marcação. Bate contra o jogador David Braga, a bola sai lateral. E o Remo vai fazer mais uma alteração ainda. Muda o Remo aí, Felipe.
1: Última substituição na equipe do Léo Condé, muito pra ganhar tempo nesse finalzinho de jogo do que qualquer outra coisa. Sai o artilheiro da noite, 79, Marcelinho deixa o gramado pra entrada do 33, Diego Hernandes, esse que brigou com o Neymar Júnior no duelo entre Remo e Santos, saindo com a 79, Marcelinho entra com a 33, Diego Hernandes na equipe do Remo.
0: E com isso já chegamos a 51 minutos e meio de jogo. São Paulo tem a bola aqui atrás, a defesa com Osório, faz lançamento para a área do Remo. Mergulha o goleiro Ivan, faz a defesa. E no gol do Remo, de fato, a bola bate no braço esquerdo do Gabriel Poveda. Mas pelo novo regulamento, pela nova regra, se o Gabriel Poveda, ele leva o lance com ele e marca, o gol seria anulado. Como na sequência sobrou para outro jogador, para o Marcelinho, ele fez e o gol foi normal. Por isso, o gol dado para o jogador Marcelinho, o gol do Remo, que com esse gol vence o São Paulo no Mangueirão, porque aqui apita o árbitro. Termina a partida em Belém, no Pará. E no Mangueirão, o Remo derrota o São Paulo com gol de Marcelinho aos 48 minutos de jogo do segundo tempo. Primeira derrota do Dorival Júnior desde que retornou ao São Paulo. E outra vez, outro dia, no jogo contra o Botafogo Carioca, o São Paulo, no último jogo dele do Campeonato Brasileiro, ele tomou um gol no último lance quase da partida, aos 45 minutos do segundo tempo, no seu último jogo contra o Botafogo Carioca. E hoje também sofre um gol nos últimos instantes, nos acréscimos, aos 48, mas hoje o gol tomado pelo São Paulo acabou acarretando na derrota do tricolor em Belém diante do Remo. Felipe Oliveira, termina 1-0. O Remo vence o São Paulo, Felipe.
1: Termina o jogo e com isso o Remo, resultado importantíssimo pro Leão. Com a vitória, sai da 19ª colocação, vai pra 18ª e fica a apenas 2 pontos do fim da zona do rebaixamento. 2 pontos do Vasco, que é quem abre o Z4, 3 do Grêmio, que é o primeiro fora da zona da degola. Resultado importantíssimo pra equipe do Léo Condé. Nesse momento, Diego Hernandes, que entrou no finalzinho da partida, aos prantos, porque é a última partida dele com a camisa do Remo. Ele que se identificou, o argentino, se identificou muito com a torcida do Remo, com os jogadores do Remo, com a história da instituição, tá aos prantos, já que foi sua última partida, será negociado nesse meio de temporada, nessa janela de transferências da Copa do Mundo. O São Paulo, resultado terrível, digamos assim. Pode-se falar que é um resultado terrível. O Dorival Júnior conhece sua primeira derrota desde que chegou ao São Paulo. 4 jogos, 1 vitória, 2 empates. E agora a primeira derrota do novo treinador, e se distancia e muito do G5 da competição do Campeonato Brasileiro. Quem é o quinto colocado é o Red Bull Bragantino, tem 29 pontos. O São Paulo, com essa derrota, se mantém com 25 pontos, está 4 pontos atrás do G5, que dá a vaga para a pré-Libertadores. No quarto colocado, com o Atlético Paranaense, tem 30 pontos. São Paulo está 5 pontos do G4 do Campeonato Brasileiro, que foi justamente onde Dorival Júnior pegou a equipe do São Paulo quando assumiu o tricolor paulista. Resultado ruim, São Paulo vai pro break da Copa do Mundo de Clube, da Copa do Mundo, para essa paralisação, em uma situação ruim. Dorival Júnior, quando chegou, falou da importância de seguir no G4 do Brasileirão justamente nessa paralisação. São Paulo vai pro break da Copa na 8ª colocação do Campeonato Brasileiro. JV.
0: Muito bem, são 22 horas, 31 minutos, horário de Brasília. Termina então no Mangueirão, 18ª rodada do Brasileirão, 1-0 São Paulo. Vai começar já já o nosso pós-jogo. Confira comigo no replay. Vamos com Luiz Ademar, com os destaques do São Paulo, a projeção daqui para frente, com Felipe Oliveira, com Antônio Lima também, e tudo que rolou neste fim de semana. Não saia daí, porque na sequência vai começar o nosso Confira Comigo no Replay.

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11: Da noite, 34 minutos. Encerrado mais um jogo do Campeonato Brasileiro com cobertura da Nova Brasil em Belém, no Pará, Mangueirão. O Remo, 48 minutos, com Marcelinho, derrotou o São Paulo 1-0 para a equipe paraense. O nosso Confira Comigo no Replay está começando até às 11 da noite e já já nós vamos divulgar o ganhador ou a ganhadora do kit churrasco e voucher do Quintal do Espeto, hein? Para todos vocês que participaram desde as 3 da tarde, quando abrimos os nossos trabalhos do Maracanã com o Heber Lima, para todos que participaram durante todo esse domingo da rodada e jornada tripla com 3 transmissões da Nova Brasil, já já nós vamos divulgar então o ganhador ou a ganhadora do kit churrasco e voucher do Quintal do Espeto. Aqui no nosso Confira Comigo no Replay, de Remo 1, São Paulo 0, Brasil 6, Panamá 2, Palmeiras 1, Chapecoense 0. O destaque do nosso comentarista Luiz Ademar. Luiz Ademar, não deu para o São Paulo. De novo, sofre um gol no finzinho no Brasileirão. E desta vez, nem um pontinho conseguiu somar contra um dos piores times e que se encontra lá embaixo, na zona de rebaixamento do Brasileirão, Ademar.
12: Olha, Jorge, a façanha do São Paulo perder do Remo é uma façanha, porque o Remo é um time, e eu não vou tirar o que eu tô falando, o Remo é um time muito ruim, gente. É muito ruim, o Remo vai cair. O Remo, tá pertinho ali, tem 21 pontos o Santos, o Grêmio, o Inter, o Remo tem 18. Se ele não contratar uns 4, 5 titulares, vai cair, isso é certeza. Agora, o São Paulo, aquilo que eu falei no primeiro tempo, você lembra? Contra o Bahia, jogou e fez o gol. Mas depois no segundo tempo foi dominado e sofreu. Contra, e aí você vai para Botafogo. e o São Paulo. Aí você vai para contra o Milionários, também foi assim, também na Sul-Americana. Hoje fez a mesma coisa, só que não fez o gol. Porque o São Paulo tem inimigos do gol. Infelizmente, inclusive o Caleri, que tá um longo jejum perdendo gols. O Arthur é bom jogador, mas tem uma dificuldade enorme para fazer gols, né? O Ferreirinha tem uma dificuldade enorme para fazer gols, né? E aí você vai pegando. O André Silva é outro. O Tapia, pelo amor de Deus, né? E aí o São Paulo no segundo tempo acabou tomando um gol ainda nos acréscimos, na substituição bem feita, vamos lembrar, pelo Léo Condé. Ele tira o Pikachu, coloca o Matheus Alexandre para ser lateral, coloca o Marcelinho no ataque, que é a posição dele. E o Marcelinho, num erro. Eu confesso para você que essa regra... Pô, se o Enzo Dias, um horror, o pior do São Paulo, disparado, dá um bico, a bola bate no braço de alguém e vai para um passe do gol, e esse gol é normal, eu confesso que eu não entendo nada de futebol. Se foi um passe do braço que sai pro gol. Não, mas o braço anterior, quando a bola vai no pra lá, se fosse gol com o braço, beleza, mas o passe com o braço vale. O gol com o braço não vale, o passe do braço vale. Mas enfim, né? O São Paulo conseguiu a façanha de perder do Remo. O São Paulo fora de casa é um timinho, vamos falar a verdade, é um timinho. Dentro de casa não está conseguindo vencer também, e conseguiu a façanha de se afastar do G5. Ficou no G4, de repente não ganhou mais no brasileiro e foi desabar lá para o meio de tabela. São Paulo precisa de reformulação também, porque o São Paulo tem vários jogadores muito ruins. O Cedric, que parece que não foi nem relacionado hoje, é um. Esse Enzo Dias é um horror também na lateral esquerda do São Paulo. O São Paulo tem que refletir o que ele quer no campeonato, né? Porque tem muito cara que não sabe fazer gol. Eu falo muito isso. O São Paulo não tem um meio atacante que faz gol. O São Paulo depende do Luciano. O Weber tem horror do Luciano. Mas quando o Luciano não tá em campo a fazer gol, São Paulo tem dificuldade, cara. Porque o Caleri não tá fazendo gols. E o resto é tudo inimigo do gol. Então São Paulo dominou o primeiro tempo. Não fez gols. No segundo tempo só teve uma chance. Olha como São Paulo cai de produção no segundo tempo. O cruzamento do Luca e a cabeçada do Caleri. E mais nada. E o jogo ia acabar num 0x0 monótono, num 0x0 horroroso, e conseguiu ser ainda pior com o São Paulo, com a façanha de perder do fraquinho Remo, viu, Jorge?
11: Muito bem, Luiz Ademar. O Felipe Oliveira vem chegando também com o seu destaque. Na sequência, o Antônio Lima, com os resultados, classificação atualizada do Brasileirão e mensagens, hein? Mensagens enviadas aqui para o nosso Confira Comigo no Replay. Mensagem de áudio de 15, 20 segundos, mensagens de voz de áudio, mensagens curtas com seu nome e o local que você está, a cidade que você está acompanhando o nosso Confira Comigo no Replay. Então, só para pontuar essa situação de mudança da regra no que aconteceu hoje com o gol da equipe do Remo. A regra anterior, ela dizia o seguinte: quando um time está atacando e a bola nesse ataque bate na mão, no braço do jogador que está atacando, imediatamente o árbitro parava e anotava a infração. Bateu na mão, bateu no braço, por querer ou sem querer, a arbitragem parava e marcava a falta para o time adversário sair jogando na sua defesa. Houve uma alteração nessa regra. Agora passou a ser o seguinte: se a bola bate sem querer na mão ou no braço de um dos jogadores do time que está atacando e essa bola vai para outro jogador do mesmo time nesse ataque finalizar e ele faz o gol é considerado normal. Agora, se a bola bate na mão ou no braço desse jogador que está atacando e ele tira proveito para ele finalizar e ele faz o gol, aí o gol é irregular. É assim que a gente trabalha com relação a essa mudança de regra, né, Luiz Ademar? Para todos entenderem, porque todo mundo ficou esperando, de repente, o VAR chamar o árbitro de campo hoje e falar: ó, bateu no braço do Gabriel Poveda e sobrou pro Marcelinho, ele fez o gol. Então o gol é anormal, é irregular. Mas só para explicar direitinho essa alteração de regra, é isso mesmo, Ademar?
12: Perfeito, Jorge, só que você falou um termo aí que eu não concordo, pois eu, sem querer, o jogador de São Paulo foi dar um bicão para frente. O cara tá com o braço aberto, a bola explodiu no braço dele e não foi sem querer. Ele não tava com o braço encolhido, né? Mas enfim, a regra é essa que você falou. A regra é essa que você falou. Agora, o gol de braço não pode, o passe para um gol de braço pode. É isso que eu não consigo entender também na regra. Como a regra do goleiro, né? O goleiro tá sendo pressionado, faz uma defesa, cai. Aí ele vai, ele é atendido. Tem algumas coisas na regra que elas são prejudiciais ao espetáculo, né? E no caso, sem querer, se o jogador de São Paulo foi dar um bicão pra frente e bateu no braço, o cara não tava com o braço encolhido no corpo. A mão dele tava aberta. Bateu e por bater na mão do cara, sobrou pro Marcelinho. Mas enfim, o São Paulo perdeu e conseguiu a façanha de perder de um dos piores times do Brasileirão.
11: 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Seu destaque, Felipe Oliveira, neste São Paulo que perde para o Remo, perde para um time que está lá embaixo na zona do rebaixamento e faz com que o time permaneça aí estacionado nos 25 pontos nesta 18ª rodada do Brasileirão, Felipe.
5: Exatamente, Otavio. Um abraço para todo mundo que nos acompanha aqui no Confira Comigo no Replay. São Paulo e Remo que agora entram em quase férias, né? Em uma intertemporada, já que tem a paralisação por conta da Copa do Mundo. São Paulo volta a campo no próximo dia 22 de julho, quase dois meses daqui, contra a equipe do Atlético Paranaense, jogando no Morumbi. E o Remo enfrenta no mesmo dia a equipe do Corinthians, jogando na Arena do Corinthians, na Arena do Timão, aqui em São Paulo. São Paulo que conheceu hoje, sob o comando do Dorival Júnior, sua primeira derrota. Esse foi o quarto jogo do técnico Dorival Júnior. Uma vitória, dois empates e essa a primeira derrota. Com isso, fica na oitava colocação do Campeonato Brasileiro, a 5 pontos do G4 da Copa do G4 do Campeonato Brasileiro, a 4 do G5 da competição nacional. O Remo sobe para a 18ª colocação, resultado importantíssimo na briga contra o rebaixamento da equipe do Leão. São Paulo tem alguns problemas de médicos, né? Alguns problemas físicos que vão ser tratados durante essa pausa para a Copa do Mundo. É o caso de Luciano, de Sabino, de Cauli, além de Lucas Moura, que tem uma ruptura no tendão de Aquiles. Bobadilha tem uma lesão no joelho direito, já está com a seleção do Paraguai, e há uma eventual venda do São Paulo depois do Mundial do meio do ano. Mas um potencial compra do São Paulo é algo que Luiz Ademar já até falou durante a nossa transmissão. Newton, volante do Botafogo, é um jogador muito bem avaliado pelo São Paulo. A equipe do Botafogo aceita emprestá-lo, só está ainda em negociação a opção de compra que o São Paulo teria em cima desse jogador, já que o Botafogo quer cerca de 5 milhões de euros, o São Paulo trabalha em algo em torno de 3 milhões de euros para esse jogador. São Paulo que trata como uma prioridade a contratação de um primeiro volante. Além de um primeiro volante, um meia que jogue pela esquerda é uma das prioridades do São Paulo, e também um zagueiro, já que o São Paulo tem alguns problemas nesse setor, principalmente com a saída do Dória nas últimas semanas, e também com o afastamento de Robert Arboleda por questões disciplinares. Esse jogador que inclusive deve ser negociado no meio dessa temporada. São Paulo volta a campo daqui a quase dois meses, parada importante para o Dorival Júnior acertar o time e dar uma cara para a equipe do São Paulo, porque os últimos resultados foram ruins. São Paulo que venceu o Boston River na última semana, mas até essa última partida eram 8 partidas sem vencer da equipe do Morumbi, do tricolor do Morumbi. Resultado muito ruim para o São Paulo, que volta no próximo dia 22 de julho, e você acompanha tudo aqui na Nova Brasil em Campo. Tamo junto, JV!
11: Perfeito, obrigado, Felipe Oliveira. Daqui a pouquinho aqui no nosso Confira Comigo no Replay, eu vou divulgar o nome do ganhador ou da ganhadora do kit churrasco e voucher do Quintal do Espeto, hein? Você que participou mandando a sua mensagem, você que esteve com a gente desde as 3 da tarde, você está concorrendo, portanto, ao kit churrasco e voucher do Quintal do Espeto. Agora também conosco no nosso Confira Comigo no Replay, o Antônio Lima. A grande sensação desse domingo também aqui, hein? Informando gol a gol, lance a lance, trazendo informações, atualizando classificação. E é importante também a sua participação aqui no nosso Confira Comigo no Replay, Antônio Lima, com os resultados da rodada, classificação atualizada e mensagens de voz, mensagens de áudio, Antônio Lima.
13: Jorge Vinícius, a rodada, 18ª rodada do Brasileiro foi cheia de gols. Ontem, o Atlético Paranaense venceu o Mirassol por 1-0. O Mengão, o Flamengo, passou o carro no Coritiba 3-0. O Bahia, de virada, derrotou o Botafogo por 2-1. O Corinthians venceu na Arena do Grêmio 3-1 contra o Imortal. O Peixe, o Santos, venceu Vitória por 3-1. E hoje, pela manhã, o Bragantino bateu o Internacional por 3-1. O Atlético Mineiro, fora de casa, derrotou o Vasco por 1-0. O Palmeiras bateu a Chapecoense por 1-0. E agora, no Confira Comigo no Replay desta partida, o Remo derrotou o São Paulo por 1-0. E no Mineirão, terminou empatado entre Cruzeiro e Fluminense 1-1. A classificação de momento vem com o Palmeiras, líder do Campeonato Brasileiro, disparado com 41 pontos. E na segunda colocação vem o Flamengo com 34, lembrando que o clube carioca tem um jogo a menos. Na terceira colocação, o Fluminense com 31. Em quarto lugar, Atlético Paranaense com 30. Em quinto, Red Bull Bragantino com 29. Em sexto, Bahia com 26. Este é o G6 do Brasileirão. E lá na zona da degola, quem irá brigar contra o rebaixamento depois da pausa para a Copa do Mundo? O Vasco é o primeiro dentro da zona de rebaixamento e na 17ª posição com 20 pontos. O Remo vai à 18ª colocação, fica mais perto de sair da zona da degola, tem 18 pontos. E na 19ª colocação, o Mirassol com 16. E na lanterna do Campeonato Brasileiro, com 9 pontos, a Chape, que foi derrotada hoje para o Palmeiras. E a sua participação no youtube.com/NovaBrasilEmCampo e no jornalismo Nova Brasil. Aqui temos o Josélio Rodrigues falando que o Remo não cai. E o Murilo Fontes falando que o Remo é muito melhor que o São Paulo. Respeitem o Leão. O Gilberto de Lima, São Paulino, e não está feliz. São Paulo sendo São Paulo. E vamos pro WhatsApp. Você manda sua mensagem. Aqui o Luiz Pessoa, São Paulino de São Bernardo do Campo, falando em noite que o São Paulo joga bem. Aparece o Remo, goleiro do Remo, pegando tudo, brincadeira. E você participa também com som. No áudio do WhatsApp, você manda seu áudio e ele vai pro ar.
14: Boa tarde, galera da Nova Brasil. É a Renata da Vila Gustavo, Zona Norte de São Paulo. Eu quero ganhar o kit do Quintal do Espeto!
15: Boa tarde, Nova Brasil. Sou Denise do Jabaquara. Quero ganhar o kit churrasco do Quintal do Espeto.
16: Boa tarde, Albelima. Aqui é o Roberto.
17: Aqui é a Amanda.
18: E aqui é a Valentina.
16: Nós queremos ganhar o kit de churrasco do Quintal do Espeto. Uhul! E vai, Corinthians!
19: Boa tarde, Nova Brasil FM. Meu nome é Sebastiana Inácia da Silva. Eu resido na Zona Leste, Guaianazes. Gostaria muito de ganhar o kit de churrasco do Quintal do Espeto. Bora!
20: Boa tarde, Nova Brasil. Aqui é a Nena de Montemor com o Gabriel. Nós queremos ganhar o kit de churrasco do Quintal do Espeto.
21: Oi, Nova Brasil. Aqui é a Heloísa do Capão Redondo. Tô ligadinha na rádio e quero ganhar o kit de churrasco do Quintal do Espeto. Fico no aguardo. Beijo a todos.
17: Fala, Eberlin, meu Nova Brasil, aqui é o Tito de Indaiatuba. Quer ganhar o kit de churrasco? Vai, Corinthians!
18: Boa tarde, Nova Brasil, aqui Patrícia Rodrigues, região central. Gostaria muito de ganhar esse kit de churrasco do Que Tal do Espeto. Eu adoro vocês.
22: Boa tarde, Nova Brasil. Aqui é a Fabiana de Ribeirão Preto. Eu quero ganhar o kit churrasco do Quintal do Espeto. Boa tarde a todos. Beijo.
23: Quero ganhar o kit churrasco Quintal do Espeto. Meu nome é Maria Célia, sou do Taboão da Serra.
13: Esses os áudios do WhatsApp. Muito obrigado a você que participou. E daqui a pouquinho o Jorge Vinícius vai anunciar o vencedor do kit churrasco. É com você, JV.
11: É isso aí então, Antônio Lima. São 22 horas 53 minutos. O Ademar, até para te liberar, eu disse aqui que essa foi a primeira derrota do Dorival Júnior desde que retornou ao São Paulo. Agora são 4 jogos. Uma derrota, uma vitória e 2 empates. Até onde nós podemos jogar a responsabilidade por esta derrota de hoje para o Remo nas costas do Dorival Júnior ou nas mãos, no trabalho do Dorival para essa partida em Belém diante do time paraense, Ademar?
12: Ah, Jorge, eu entendo que a gente não tem que jogar em nada nas costas do Dorival. Eu acho que assim, o Dorival não pode se esconder e não pode esquecer que ele é péssimo nos pontos corridos, seja quando ele foi campeão da Copa do Brasil com São Paulo, seja no Corinthians, que ele foi campeão também, mas também deixou a desejar no Campeonato Brasileiro. Campeonato Brasileiro desse ano que ele estava no Corinthians, deixou a desejar nos pontos corridos. Então essa é uma coisa que ele tem que também trabalhar, ele precisa trabalhar, né? Essa situação, não sei porquê, mas ele precisa conversar com o elenco, acertar com o elenco. São Paulo tem a retomada, ficou mais distante do G5, mas tem a retomada contra o Atlético Paranaense, que se ele vence, ele cola de novo no próprio Atlético, que está no G4, né? Então ele precisa acertar o time, precisa começar a impor dentro de casa, precisa melhorar o desempenho do São Paulo e dele fora de casa. Então isso é uma coisa que ele tem que acertar, e aí a gente tem que dar crédito para os outros times, tudo, que ele também não foi bem no ponto corrido. Ponto. Ah, mas se ele não é bom no ponto corrido, São Paulo pode. O São Paulo, na teoria, pegou um time muito fraco hoje. O que eu entendo que vai cair. Se com o maior respeito do mundo ao Remo, a sua enorme torcida e tudo. A não ser que nessa janela contrate uns 3-4 titulares. Que você possa dar um novo ritmo pro time. Certo? Essa é uma situação. Agora, se você for pegar a tabela de São Paulo, São Paulo vai pegar de Grêmio ou Bolívar. Time da Bolívia, com o maior respeito, que joga na altitude e tal, você não pode ser eliminado nas oitavas para um time da Bolívia. O Grêmio vai lutar para não cair no brasileiro. Então, quer dizer, no mata-mata, se o São Paulo forçar um pouquinho, dá para ir mais distante, quem sabe até brigar por título. Então ele precisa corrigir a rota. Quando ele veio para o São Paulo, prometeram para ele que ia ter uma pequena reformulação, mas para você ter essa pequena reformulação, você precisa vender. Eu ouso dizer que o Bobadilha não joga mais no São Paulo, vai sair lá da Copa do Mundo para a Inglaterra. São Paulo precisa desse dinheiro. Ouso dizer que São Paulo vai vender algum garoto. São Paulo vai precisar fazer dinheiro. E aí você tem o Arboleda, que aliás está dando um trabalho para o São Paulo, que é outra moeda de troca, que você pode fazer uma troca com um bom jogador. E tem que ter ciência que essa molecada que entrou hoje, né, o Marcos Antônio inteiro vai fazer uma diferença enorme para o São Paulo. O TT, o Luca, o Osório, essa molecada é o futuro do São Paulo. São Paulo não tem tanto dinheiro assim. Tem que entender o seu tamanho. São Paulo foi gigante, foi poderoso. Em 2006, em 20 anos atrás, não tinha uma dívida. E o atual presidente que saiu, ou foi deposto, ou não sei o quê, não foi nem preso ainda. Espero que seja, ou alguém seja preso. Porque o cara dobrou a dívida do São Paulo nessa administração Casares aí, dobrou. Então o São Paulo se apequenou em tudo. Então tem que agora entender o seu tamanho. Hoje tá pequeno, começar a trabalhar com a base, pagar as dívidas e fazer a mesma coisa que o Flamengo. Então é isso que o São Paulo tem que fazer para sair desse marasmo. Agora, acreditar a derrota hoje, acho que o São Paulo nem merecia perder. Não merecia ganhar também porque não fez gols. Mas enfim, perdeu. E agora você tem que fazer até dia 22 de julho uma boa geralzinha. Inclusive, cara, Cedric, Enzo Dias, André Silva. Tem um bonde aí para ir embora. E aí você é melhor jogar com um time jovem e seja o que Deus quiser, viu, Jorge?
11: Tá certo, Ademar. Um abraço pra você, uma boa semana aí. Te aguardo amanhã em Ribeirão Preto às 11 horas, tá bom, Ademar?
12: Opa, juntos e misturados, hein? Amanhã temos lá o nosso Tati Esportes, TH Mais Esportes. Então, até amanhã, Jorge. E pra quem não conhece aí o nosso programa do Grupo Tati, na internet, você não precisa estar em Ribeirão Preto só pra acompanhar nosso programa. Na internet, você acompanha aqui no YouTube, TH Mais Esporte, acompanha nosso programa todos os dias, das 11 ao meio-dia, com o comando do Jorge e com os meus comentários. E grandes reportagens, grandes matérias e muitas observações, principalmente da Série B do Brasileiro. Um abraço, fiquem com Deus e até amanhã, Jorge.
11: Obrigado, Luiz Ademar, no nosso Confira Comigo no Replay. E atenção que eu vou divulgar neste momento o nome do ganhador ou da ganhadora do kit churrasco e voucher do Quintal do Espeto, hein? Para todos que participaram, mandaram mensagens para cá neste domingo. Atenção, final do telefone 5939. É vencedor, hein? Ozilane da Vila Ema. Ozilane da Vila Ema, fatura o kit churrasco e o voucher do Quintal do Espeto, final do telefone da Ozilane da Vila Ema, 5939. E aqui eu agradeço mais uma vez a sua companhia, a sua audiência, porque estamos encerrando o nosso pós-jogo de Remo 1, São Paulo 0, de Brasil 6, Panamá 2, Palmeiras 1, Chapecoense 0. Uma jornada hoje tripla, heróica, histórica, de muito trabalho, que começou com Heber Lima às 15 horas no Rio de Janeiro, ao vivo do Maracanã, e se esticou até agora. Obrigado, gente, pelo carinho. Um bom final de domingo a todos. Agradeço muito o trabalho de toda a nossa equipe de retaguarda, os nossos operadores, editores, enfim, programadores, operadores de áudio, de VMIX, e a sua companhia, a sua grande audiência. Valeu mesmo. Um bom final de domingo e uma excelente semana a todos. A gente se encontra aqui sempre na direção da emoção, rapaziada.
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1: Amassar pãozinho é um instinto de filhote para estimular o leite materno. Quando adultos repetem o movimento, demonstram que estão felizes, seguros e extremamente confortáveis. É uma das maiores provas de afeto e confiança que um felino pode oferecer ao seu tutor.
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e querida mãe Iemanjá. Limpe os nossos corações de todas as maldades e malquerências. Que os nossos corpos, tocados por vossas águas salgadas, libertem-se em cada onda que passa de todos os males materiais e espirituais.

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1: Uma das marcas mais famosas da música nos anos 80 foram os acústicos MTV. Tanto que, depois de muito sucesso com os shows desplugados, eles criaram um novo projeto, dessa vez com artistas tocando seus instrumentos elétricos e em alto volume. Uma das convidadas foi Rita Lee, que lançou em 2024 o Ao Vivo MTV. Baseado no sucesso da turnê Balacobaco, o show foi lançado em CD na época e agora ganha, pela primeira vez, versão em vinil pela gravadora Universal. Entre as curiosidades do MTV Ao Vivo Rita Lee, está a roqueira brasileira cantando uma versão em português para I Wanna Be Sedated, dos Ramones. Tem ainda participações de Zélia Duncan e Pitty e duas faixas inéditas, Meio Fio e Coração Babão.
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18: Olá, um excelente dia para você. Seja bem-vindo, bem-vinda à Nova Brasil Fortaleza. Muito bom ter a sua companhia aqui em 106.5. Começando mais uma semana, um novo ciclo, novo mês, novas oportunidades. Hoje é segunda-feira, dia 1 de junho de 2026. Estamos ao vivo, 6 horas, 4 minutos. Muito prazer. Por aqui, Marcos Vinícius, te fazendo companhia na coordenação de Wagner Mendes, o Vagão. A partir de agora, está no ar Nova Manhã Fortaleza. Música boa e informação leve para você começar bem o seu dia. Abrindo a nossa sequência, a gente traz o som do saudoso Gilson, que partiu nesse fim de semana, cantor potiguar que marcou gerações com esse sucesso, Casinha Branca, na voz de tantos outros artistas. Bom dia para você.

0: Nova Brasil, bom dia, 6:16.
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0: Aqui no Arquivo Nova Brasil, você já ouviu uma palhinha do que a gente vai relembrar agora, aqui em 106.5. A gente recorda um dos grandes sucessos da música popular brasileira. Você vai ouvir agora a música de Zé Ramalho, Mistérios da Meia-Noite, de 1985, que se tornou um clássico, por sua letra poética e simbólica, narrando o amor entre um lobisomem e uma menina desamparada, explorando temas como dualidade, transformação, conflito entre instinto e razão e a busca por autenticidade e liberdade. A música ganhou projeção nacional ao ser incluída na trilha sonora da novela Rock Santeiro da Globo, servindo como tema do personagem lobisomem. E se é música boa, você já sabe, toca aqui na Nova Brasil. Zé Ramalho, Mistérios da Meia-Noite.

0: aqui na Nova Brasil, o som do Biquíni, Timidez. Ainda teve Jorge Versilo, Ciclo, 6h31. Bom dia para você, seja bem-vindo, bem-vindo ao melhor da música brasileira. Já são 6h31, não vai se atrasar. Aproveita para você compartilhar a felicidade pelo aplicativo da Nova Brasil. Em qualquer lugar que você estiver, você baixa ou atualiza e já começa bem o seu dia com o melhor da música brasileira. Aí você pode bater um papo, mandar mensagens de áudio ou de texto através do nosso WhatsApp, 85991122829. Lá pelo Instagram, inclusive, você pode também fazer um vídeo curto, rápido, posta nos seus stories, aí você marca o nosso arroba Nova Brasil Fortaleza, que a gente vai repostar e todo mundo vai saber que você também começa bem o dia. Bom dia para o Antônio Maximino, o Armando Franco, a Silvia Helena, o Norberto e o João Pedro. Bom dia para o Alain Monteiro, Rudá, Nauã e Lucilda, já nos dando carona. O Silvio César, o Genilson Marques, também a Sabrina de Souza. Bom dia para Cláudia Gomes, professor Gil e a Ila Oliveira. A você ligado, você ligada, excelente semana. 6h32.
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13: Já de volta com você e o melhor da música aqui nos Cearenses, trazendo a Amelinha, flor da paisagem. Bom dia pra você.

0: Nova Brasil, bom dia, 6h46.
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0: E com a Nova Brasil Fortaleza, você sempre chega muito melhor ao seu destino. Para você que está se preparando para sair de casa ou já circulando pelas principais ruas e avenidas, aproveita para você informar como é que está o trânsito aí, através do nosso WhatsApp, 859-9112-2829. O nosso ouvinte, o professor Jorge Henrique, ele relata que a Avenida Raul Barbosa, logo na descida do viaduto sobre a BR-116, sentido Aldeota, já está bastante movimentada. Há relatos de que o fluxo está intenso desde a Avenida do Aeroporto, ali no Dias Macedo, como também para quem está vindo da Arena Castelão, desde as proximidades ali da subestação próxima ao Rio Cocó. O fluxo de veículos, muitos carros, em direção à Aldeota pela Alberto Craveiro e Avenida do Aeroporto. Se você puder, busque vias alternativas para que você possa chegar com mais brevidade, segurança e, claro, sempre ao som do melhor da música. Elba Ramalho.

0: Mas Que Moderna, brasileira, Caetano Veloso e Djavan Sina. Ainda teve Ana Gabriela, capa de revista, fechando essa primeira hora do Nova Manhã.
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0: A partir do mês de junho, o SUS começará a disponibilizar a vacina pneumocócica conjugada 20 valente, um imunizante mais abrangente que vai substituir a vacina 10 valente no calendário nacional de vacinação infantil. A mudança foi anunciada pelo Ministério da Saúde, que publicou orientações técnicas para os profissionais da área. Com a nova vacina, o número de sorotipos da bactéria pneumococcus cobertos pelo imunizante será ampliado, aumentando a proteção contra doenças graves, como pneumonia bacteriana, meningite e sepse. Segundo especialistas, a substituição ocorre após o aumento de casos provocados por sorotipos que não eram contemplados pela vacina anterior. Dados do Ministério da Saúde apontam que quase 40% dos casos graves registrados entre 2018 e 2023 foram causados por tipos de bactéria que agora estão incluídos nessa nova formulação da vacina. Para você saber mais sobre saúde e ciência, acesse opovo.com.br. Nova Brasil, Fortaleza 106.5, seu dia mais leve, você mais informado. 6h59, que bom que você está aqui. 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É importante. 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
11: Próximo de completar 90 anos, Roberto Menescal segue rodando o mundo para falar sobre bossa nova. Aliás, esse é um assunto que ele domina como poucos, tendo feito parte de uma turma que voou para Nova York em 1962 para apresentar o estilo aos americanos. No dia 28 de março, Menescal traz à Fortaleza o show Bossa Sempre Nova, em que divide o palco com dois nomes muito influenciados pela famosa batida carioca. Eu falo de Danilo Caymmi e a paulistana Pet Axé. O repertório do show Bossa Sempre Nova conta com clássicos no estilo interpretados pelo trio. Por exemplo, tem O Barquinho, Vagamente, Você e, claro, Chega de Saudade. A apresentação acontece no Teatro Rio Mar e promete ser uma noite inesquecível.
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0: 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Olá, tudo bem com você? Excelente dia, já são 7h02, que bom que você está aqui. Feliz junho! Desejamos a você um bom dia, cheio de energia positiva e de esperança. Que você possa encontrar motivos para sorrir em cada instante e que a realização dos seus sonhos se aproxime cada vez mais. Boa semana, boa segunda, sempre ao som do melhor da música brasileira. Para você que está aí, já salva o nosso contato no seu WhatsApp, 85991122829, para você começar bem o dia também batendo um papo aqui com a gente.
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0: Abrindo a sequência, tem Gal Costa, Força Estranha.

0: Nova Brasil, bom dia, 7h14.
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0: E aqui no arquivo Nova Brasil a gente recorda um dos grandes sucessos da música brasileira, Noturno, do cearense Raimundo Fagner, que foi lançada em 79 no álbum Beleza e se tornou tema da novela Coração Alado. A composição é dos irmãos piauienses Clodo e Clésio e aborda a desilusão, as perdas e o amadurecimento. Essa música ainda traz um sentimento especial por conta da irmã de Fagner, Elisete, que havia falecido pouco antes do lançamento do álbum. O álbum foi dedicado a ela. Esse sentimento de luto e solidão ampliou o significado dessa música, que passou a representar perdas mais profundas da vida, além do amor romântico. E se é música boa, você já sabe onde é que toca. Fagner Noturno aqui na Nova Brasil.

o melhor do Brasil em Fortaleza com a Legião Urbana Quase Sem Querer. Antes teve Emicida e Vanessa da Mata. Excelente dia para você, um bom começo de semana. Já são 7h28. Aproveita para você bater um papo aqui com a gente pelo WhatsApp ou pelo Instagram. WhatsApp 85991122829 e lá no Instagram, @NovaBrasilFortaleza. Inclusive, você pode fazer um vídeo curto, rápido, de onde você está nos ouvindo.

0: indo, aí você posta nos seus stories, marca o arroba Nova Brasil Fortaleza, que a gente vai repostar, e aí todo mundo vai saber que você também começa bem o seu dia. Quem está por aqui mandando um bom dia e compartilhando felicidade é o Alex Demetrio, Edilene e a Clara Cardete. O Davi Duarte, direto de Ibaritama. Doutor Fernando Fernandes. Bom dia para a Giovânia Clécia, em Aracati. O Márcio Alves, o Alcides Christian e a Cristiane, direto do Detran da Maraponga. Giovanni Calencar e também Adriana Lisboa, nos dando carona. Excelente dia para você. Que bom ter a sua companhia. 7h29.
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7: Após 21 anos de ditadura militar, foi nos anos 80 que o Brasil pôde sentir a reabertura política. Não por acaso, foi uma década marcada pelo surgimento de uma nova geração de músicos fazendo rock. Isso é o que mostra o livro 1985, o ano que repaginou a música brasileira. Organizado pelo jornalista carioca Célio Albuquerque, o livro reúne 85 textos de diversos autores brasileiros contando histórias de discos que marcaram aquele ano. Cazuza, Legião Urbana, Gal Costa são alguns dos nomes representados no livro. Além da música, o livro 1985 faz um panorama histórico do Brasil e vem na sequência de outros dois livros que abordam discos lançados em 1973 e 1979. É a história do Brasil contada através de sua trilha sonora.
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8: Frutas são fontes naturais de vitaminas, minerais e fibras. 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Elas podem ser consumidas em lanches ou sobremesas. Incluir frutas diariamente fortalece a imunidade e contribui para uma alimentação equilibrada e saborosa.
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0: Nova Brasil, bom dia, 7h46.
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0: E com a Nova Brasil Fortaleza, você sempre chega muito melhor ao seu destino. Para você que está se preparando para sair de casa ou já circulando pelas ruas e avenidas, aproveita para você informar como é que está o trânsito aí, onde você está passando agora pelo nosso WhatsApp, 85991122829. E a gente alerta você que tem fluxo intenso para quem está indo no sentido aeroporto João Pessoa. Logo após o viaduto de cargas, ali da Bernardo Manuel sentido Montese, já aparece bastante movimentado para quem está indo na rua Três Marias e Barão de Sobral até a João Pessoa, que também tem fluxo bem intenso desde as proximidades da praça, ali de Parangaba, no sentido João Pessoa Centro. Os motoristas vão precisar redobrar a atenção, os cuidados e a paciência. 7h47, o melhor do Brasil em Fortaleza. Está chegando a Adriana Calcanhoto.

0: E ao som da Capital Inicial Independência, a gente fecha essa segunda hora do Nova Manhã. Ainda teve Toquinho.
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0: A sardinha pode ser um dos alimentos mais benéficos para o coração, segundo estudos. Barata, fácil de encontrar e rica em nutrientes, a sardinha vem sendo apontada por especialistas como um dos alimentos mais completos para a saúde. Segundo os Institutos Nacionais de Saúde dos Estados Unidos, uma única lata pode fornecer toda a necessidade diária de ômega 3, nutriente essencial para o cérebro, coração e visão. Além do ômega 3, estudos destacam que a sardinha também possui cálcio, magnésio, ferro, zinco, taurina e arginina, nutrientes que atuam juntos no combate às inflamações e ainda ajudam na proteção cardiovascular. Pesquisadores afirmam que o consumo regular da sardinha pode contribuir para uma vida mais longa e saudável, incluindo uma dieta, além de exercícios. Tudo isso são fatores que contribuem. E também, na questão da sardinha, é considerada um alimento alternativo, acessível e também ajuda na melhora da alimentação como um todo. Então tá aí, mais uma boa dica para uma alimentação rápida e bastante nutritiva. 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Já são 8 horas, 2 minutos. 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
0: Olá, excelente dia para você, uma semana maravilhosa. Que bom que você está aqui, seja bem-vindo, bem-vinda. Eu sou Marcos Vinícius e abrindo mais uma hora aqui no Nova Manhã, tem os cearenses trazendo o som de Mel Matos, Asa Partida.

0: Nova Brasil, bom dia. O som do Nando Reis e Ana Canhas. Pra você, guardei o amor. Ainda teve Tim Maia, bons momentos.
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0: Agora são 8h18 e aqui na Nova Brasil, Fortaleza, você sempre chega muito melhor ao seu destino. Para você que está se preparando para sair de casa ou já circulando pelas ruas e avenidas, a gente alerta que a BR-116 tem alguns trechos bastante movimentados. Para quem está vindo desde o viaduto do terminal de Messejana, já vai perceber que ali próximo ao Hospital do Coração, fluxo está bem intenso para quem vai virar principalmente à direita para pegar a alça de acesso para voltar ou para Messejana ou para quem vai para o Cambeba. Logo após, chegando no viaduto da Oliveira Paiva, começa mais um ponto de lentidão, se estendendo até a descida sobre a Borges de Melo, já chegando na rotatória da Avenida Guanambi. Fluxo está bem intenso por lá. Se você puder, busque vias alternativas para você chegar bem melhor ao seu destino. Uma boa semana para você, 8h19. 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